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11: Olá, hoje é dia 11 de maio, hoje é dia nacional do reggae, dia da integração e dia do telégrafo no Brasil.
10: Aniversariante do dia.
11: Fazem aniversário a Beth Mendes, atriz brasileira, o Carlos Tramontina, jornalista, e a Rafaela Mandelli, atriz.
10: Fatos históricos e jornalísticos.
11: Voltando um pouco no tempo, foi em 1927 que o primeiro banquete oficial reuniu os integrantes da Academia de Cinema, Artes e Ciências. A criação do Oscar viria 2 anos mais tarde. Em 1938, Plínio Salgado liderava a revolta integralista no Rio de Janeiro. O movimento pretendia dar um golpe de Estado. Em 1949, Nova York começava a vender a primeira máquina fotográfica instantânea, a Polaroid. E em 2007, acontecia a canonização do primeiro santo brasileiro, Frei Galvão, em São Paulo, pelo Papa Bento XVI. A gente fica por aqui com a Agenda do Rádio. Um grande abraço e até amanhã.

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8: Boa noite, canções que atravessam gerações. Vamos lembrar de lugares, pessoas, momentos e muito mais. Eu sempre falo que é um presente para o seu bom gosto musical. Até porque a vida é uma música. A letra é a nossa história. Vem comigo viajar no tempo, porque o tempo passa, a saudade fica.
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As canções do passado de presente para você são os clássicos da nova onda. Bom, né? A gente recordar essas canções que marcaram época em nossa vida. Isso dá uma saudade danada de boa. Penúltima de hoje teve Christian Ralph, Cheiro de Shampoo. E para fechar, eu trouxe com muito carinho para você, Leandro e Leonardo. Eu sou o desejo, você é paixão. Ótima noturna, obrigado pela tua companhia.

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6: 9:31.
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4: 9h44.
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12: Bom, minha gente, chegamos ao final do nosso Sertanejo Classe A. Foi ótimo passar esses bons momentos com você. Gratidão. Deus te abençoe. Eu volto amanhã, 5 da tarde. Aproveite bem a sua semana. Tchau, tchau, até amanhã.
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15: 9:59.
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6: 10h22.
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7: 10h41.
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3: Temperatura oficial máxima.
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5: 11:21.
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1: 11:41.
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1: 00:21.
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8: 00:40.
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11: 1:06.
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1: Gente, hoje nós temos uma alegria muito grande de receber uma pessoa. E eu quero que vocês recebam com muita alegria, uma salva de palmas, a nossa rainha da música sertaneja, Roberta Miranda.
2: Meninão, maravilha estar aqui com você.

0: A nossa rainha Roberta Miranda.
1: Que carinho, que delícia estar aqui com você. Tenho certeza que esse DVD já nasceu sucesso, né? E você merece todo o sucesso do mundo. E eu fico muito agradecida pelo convite. Obrigada.
0: Eu que agradeço ter você.
1: Que é uma delícia, né? Bom se ouvir.
0: Eu que agradeço você pelo carinho, a honra de estar aqui fazendo parte desse projeto maravilhoso.
1: Obrigada, diretor. Obrigada a vocês, tá? Fiquem com Deus e Deus proteja todos.
0: Uma salva de palmas, Roberta Miranda.
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4: 1:23.
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5: 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Vamos contar essa história?

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8: 1h40.
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4: 2h23. 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
21: 3:03.
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2: 3:10.

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4: 3:20.
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1: 3:25.

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1: 3:34.

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5: 3:40.
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2: 3h44.
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1: 3:49.

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6: 4:05.
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2: 4 e 9.

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1: 4:21.
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2: 4h43.
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3: 4:48.

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3: 4h55.

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10: 5:05.
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3: Cinco e dez.

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4: 5:17.

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5: 5:21.
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1: 5:26.

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10: 5h43.
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1: 5:55.

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1: 5:58.

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Senhor, no silêncio desse dia que amanhece, venho te pedir a paz, a sabedoria e a força. Eu quero hoje, Senhor, olhar o mundo com os olhos cheios de amor. Eu quero ser paciente, compreensivo, prudente. Quero ver além das aparências teus filhos, como o Senhor mesmo os vê. E assim, Senhor, ver somente o bem em cada um deles. Fecha meus ouvidos, Senhor, a toda calúnia. Guarda minha língua de toda maldade, que só do teu amor se encha meu ser. Que eu seja bom e verdadeiro, para que todas as pessoas que se aproximem de mim sintam a sua presença. Pai, reveste-me da sua beleza, e que no decorrer desse dia eu possa amar o meu próximo como a mim mesmo. Senhor, a cruz não foi o fim, porque o Senhor continua vivo em nossos corações.

Ó Maria Santíssima, que em vossa imagem milagrosa de Aparecida espalhais inúmeros benefícios sobre o Brasil, eu, embora indigno de pertencer ao número dos vossos servos, mas desejando participar dos benefícios da vossa misericórdia, prostrado a vossos pés, consagro-vos o entendimento.

para que sempre pense no amor que mereceis. Consagro-vos a língua, para que sempre vos louve e propague a vossa devoção. Consagro-vos o coração, para que depois de Deus vos ame sobre todas as coisas. Recebei-nos, ó Rainha incomparável, o ditoso número dos vossos servos. Acolhei-nos debaixo da vossa proteção. Socorrei-nos em nossas necessidades espirituais e temporais, e sobretudo na hora da nossa morte. Abençoai-nos, ó Mãe Celestial, e com vossa poderosa intercessão, fortalecei-nos em nossa fraqueza, a fim de que, servindo-vos fielmente nesta vida, possamos louvar-vos, amar-vos e render-vos graças no céu.

0: Hoje é dia 12 de maio, terça-feira, dia de São Nereu e Santo Aquiles. Nos unimos com você para, com fé e esperança, rezarmos a Deus que nos conceda graças e bênçãos que precisamos em nossa caminhada de fé. Hoje é o último dia da novena a Nossa Senhora do Rosário de Fátima, novena que fazemos em nosso canal do YouTube Padre Alex Nogueira, e eu faço um convite especial. Amanhã, neste mesmo canal do YouTube, às 6 horas da manhã, no horário de Brasília, ao vivo, teremos uma transmissão para rezarmos no dia de Nossa Senhora de Fátima o Santo Terço e também um momento devocional de oração a Nossa Senhora de Fátima. Acompanhe amanhã, às 6 horas da manhã, no horário de Brasília. E não se esqueça, estamos no período de matrículas de uma nova turma da nossa escola bíblica. Acesse o site padrealexnogueira.com e veja todas as oportunidades de você se tornar aluno. E todo aluno da escola bíblica contribui diretamente para a construção da igreja e do mosteiro Preciosíssimo Sangue. Se você ainda não contribuiu neste mês, pode nos ajudar através do Pix. É o número de celular 43 9 91 48 57 67. Eu peço desculpas por ter de pedir aqui a contribuição, porém, sem a sua ajuda, nós não continuamos a nossa construção. Deus abençoe a sua generosidade. Iniciamos agora esta oração da manhã. Em nome do Pai, e do Filho, e do Espírito Santo. Amém. Que a graça de nosso Senhor Jesus Cristo, o amor do Pai e a comunhão do Espírito Santo estejam sempre convosco. Bendito seja Deus que nos reuniu no amor de Cristo. Assim unidos, ouçamos o Evangelho nesta terça-feira.
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0: Evangelho de Jesus Cristo segundo João, capítulo 16, versículos de 5 a 11. Naquele tempo, disse Jesus aos seus discípulos: agora parto para aquele que me enviou, e nenhum de vós me pergunta: para onde vais? Mas, porque vos disse isso, a tristeza encheu os vossos corações. No entanto, eu vos digo a verdade: é bom para vós que eu parta. Se eu não for, não virá até vós o defensor. Mas se eu me for, eu vô-lo mandarei. E quando vier, ele demonstrará ao mundo em que consistem o pecado, a justiça e o julgamento. O pecado porque não acreditaram em mim.

a justiça, porque vou para o Pai, de modo que não mais me vereis, e o julgamento, porque o chefe deste mundo já está condenado. Palavra da salvação. Glória a vós, Senhor. Os apóstolos de Jesus estão tristes, porque ele falou, ali no momento da última ceia, que vai partir. E a realidade da partida, ela traz ao coração uma angústia. E é assim que eles estão vivendo naquele momento. Mas Jesus explica a eles que é necessário que ele vá. É melhor para eles que ele vá. Por quê? Porque o Espírito Santo virá no Pentecostes. E então eles serão habitados por este Espírito Santo. E ele concederá os dons e as virtudes necessárias para a vivência do testemunho da pessoa de Jesus. Jesus vai passar pela morte, pela ressurreição, mas virá o Espírito Santo, que consolará o coração triste dos discípulos e apóstolos e fortalecerá a fé deles. Também é assim em nossas vidas. Nós devemos estar fortalecidos no Espírito Santo. E depois Jesus continua o Evangelho a dizer que este Espírito vai revelar, primeiro, o pecado, depois a justiça e o julgamento. O pecado significando então a descrença de muitos que se encontraram com Jesus, mas não acreditaram nele. O Espírito Santo também vai apresentar a justiça. Essa justiça é mostrando que Jesus, embora seja condenado como criminoso, ele foi verdadeiramente justo. Jesus não era injusto. Por isso, então, São João fala de justiça. E depois, o julgamento. O julgamento é mostrando que Satanás é o inimigo dos filhos de Deus. E ele, então, será julgado. E Jesus vai vencê-lo no alto da cruz. Vai abrir as portas do céu para nós. Precisamos viver impulsionados por este Espírito Santo, vivendo também longe do pecado, na justiça que vem de Deus e com o coração aberto à sua graça, lutando contra o inimigo de Cristo, Satanás, que quer nos fazer perder pelo caminho. Que neste dia você seja guiado pelo Espírito Santo. Nos unimos a você em oração e pedimos que este Espírito Santo te conduza em todas as decisões que serão tomadas no transcurso deste dia. Rezemos. Pai nosso que estais nos céus, santificado seja o vosso nome. Venha a nós o vosso reino. Seja feita a vossa vontade, assim na terra como no céu. O pão nosso de cada dia nos dai hoje. Perdoai-nos as nossas ofensas, assim como nós perdoamos a quem nos tem ofendido, e não nos deixeis cair em tentação, mas livrai-nos do mal. Amém. Ave Maria, cheia de graça, o Senhor é convosco. Bendita sois vós entre as mulheres, e bendito é o fruto do vosso ventre, Jesus. Santa Maria, Mãe de Deus, rogai por nós, pecadores, agora e na hora de nossa morte. Amém. Glória ao Pai, e ao Filho e ao Espírito Santo, como era no princípio, agora e sempre. Amém. Jesus, manso e humilde de coração, fazei o nosso coração semelhante ao vosso. O Senhor esteja convosco. Ele está no meio de nós. A nossa proteção está no nome do Senhor, que fez o céu e a terra. O Senhor Jesus Cristo esteja contigo para te proteger, esteja à tua frente para te conduzir e atrás de ti para te guardar. Olhe por ti, te conserve e te abençoe. Amém. E a bênção de Deus Todo-Poderoso, Pai e Filho e Espírito Santo, desça sobre vós e permaneça para sempre. Amém. Que nesta terça-feira você permaneça na paz e na alegria que vem de Jesus. Abençoado dia para você e sua família.

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3: Simbora, minha gente, bom dia pra você. Está entrando no ar mais uma edição do programa Terra Brasil. Hoje, dia 12 de maio, hoje que é comemorado mundialmente o dia da enfermagem, como também o dia do enfermeiro. Então, a todos os enfermeiros de plantões aí, olha, beijo no seu coração, parabéns pelo seu dia, viu? Você que tá se preparando pra ir cuidar de vidas, né? É um talento, não é mesmo? É mais do que uma profissão. É um dom natural que Deus te deu. Então, meus parabéns pelo seu dia, tá bom? Que Deus abençoe as obras das suas mãos. Minha gente, terçou e terçou com alto astral na Nova Onda FM 91,5. São 6 horas mais 20 minutinhos. A partir de agora, eu, Isaías Santos, te faço companhia até as 11 horas da manhã, trazendo pra você o melhor da música, informação, diversão e, claro, a sua participação no ar. Porque aqui no programa Terra Brasil tem a sua voz, é isso mesmo. Mande já sua mensagem de voz para o 37-3271-9191 e vem fazer o som, porque eu controlo aqui como um DJ, mas quem ordena o som é você aí do outro lado, Pitangui Região. Nós estamos na melhor, na Nova Onda FM, a mais sertaneja do Brasil.
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3: Você não começou para desistir no meio do caminho. Existem dias em que o cansaço fala mais alto, em que os desafios parecem maiores do que a nossa força. Nessas horas, a vontade é de parar. Aparece tentando convencer que continuar não vale a pena. Mas lembre-se, você não começou essa caminhada à toa. Houve um sonho, não foi mesmo? Um projeto, um propósito, uma esperança que fizeram você dar o primeiro passo. Toda trajetória tem obstáculos. Nenhuma conquista nasce da facilidade, mas da persistência. Quem chega longe não é quem nunca caiu, e sim quem decidiu levantar mais uma vez. O meio do caminho pode ser difícil, mas também é nele que acontece o crescimento, o aprendizado e a tão esperada transformação. Não entregue sua história antes do final. Respire fundo, olha, e renove sua fé e siga em frente. Talvez o resultado que você tanto espera esteja logo depois da

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0: Chega nos clássicos sertanejos. 1990, é isso? É, Gian Giovanni. Olha, amor. Aumenta o volume do seu som e vem curtir com a gente. Que a nossa semana só está começando.

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1: Nova Onda FM, 6h43.
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1: E já voltamos, trazendo para você nosso momento de oração. Eu sempre compartilho uma mensagem com você para nortear a nossa oração, não é mesmo? Pedindo a Deus a sua bênção para o nosso dia, para a nossa casa, para a nossa família, para o nosso trabalho. E é interessante nós observarmos o ensino de Jesus. Quando ele ensinou sobre a sua volta, ele contou parábolas que despertavam o povo para viver em constante preparo espiritual. Em Mateus 25, por exemplo, ele fala das 10 virgens, 5 prudentes e 5 negligentes. Todas aguardavam o noivo, mas apenas as prudentes mantiveram suas lâmpadas acesas. Essa mensagem continha extremamente atual. Ela continua, né, sendo extremamente atual. Nós vivemos dias de distração, esfriamento espiritual e excesso de preocupações terrenas. Muitos estão ocupados demais para perceber que o Senhor continua chamando a sua igreja ao arrebatamento, ao arrependimento, à santidade e à vigilância. Vigiar não significa viver com medo, mas viver consciente da presença de Deus, mantendo a fé viva, o coração limpo e a esperança sempre firme. A volta de Jesus não é motivo de pânico para quem anda com ele. É motivo de esperança, alegria e expectativa. O Senhor procura homens e mulheres que permaneçam fiéis mesmo em tempos difíceis. Gente, que continue orando quando muitos desistiram. Que continue crendo quando o mundo desacredita. Que continue mantendo a chama acesa enquanto outros se distraem. Hoje é dia de despertar espiritualmente. Ainda há tempo para alinhar a sua vida com Deus, restaurar a intimidade e fortalecer ainda mais a sua fé. E a nossa oração é esta: Senhor nosso Deus e Pai, nesta nova manhã, pedimos ao Senhor, nos ajude a permanecer vigilantes diante da tua presença. Em meio a tantas distrações deste mundo, guarda o nosso coração para que não venhamos esfriar espiritualmente. Acende novamente a chama da oração, da santidade e da comunhão contigo. Não queremos viver apenas de aparência, mas de verdadeira intimidade com o Senhor. Nos prepara para a sua volta, Senhor. Que nossos olhos estejam voltados para o céu e que nossa vida revele fidelidade, amor e perseverança. Fortaleça aqueles que estão cansados, renova os que perderam a esperança e desperta os que estão adormecidos espiritualmente, para que possamos viver cada dia como quem aguarda o encontro com o Rei, o grande Rei Jesus.
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0: Olá, hoje é dia 12 de maio, hoje é dia mundial do enfermeiro e dia da enfermagem.
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0: Tem aniversário de Bebel Gilberto, cantora brasileira, e do Marco Túlio, guitarrista e violonista do grupo Jota Quest.
1: Fatos históricos e jornalísticos.
0: Vamos voltar no tempo. Foi no ano de 1937 que acontecia a primeira transmissão ao vivo da rede de comunicação, que aconteceu em Londres, na coroação do rei George VI. Em 1940, o Autódromo de Interlagos era oficialmente inaugurado com a realização do Grande Prêmio de São Paulo, do GP de São Paulo. Cerca de 15 mil pessoas assistiram a uma corrida de carros vencida por Arthur Nascimento Júnior. Em 1953, o filme brasileiro Cangaceiro, de Lima Barreto, foi premiado como melhor filme de aventura no Festival de Cannes. E em 1965, a nave espacial soviética Luna 5 caía na Lua. Amanhã tem mais Agenda do Rádio. Um grande abraço e a gente se encontra.
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5: Nova Onda FM 7:10.
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4: Já voltei, minha gente. O programa Terra Brasil está no ar, trazendo muita informação, trazendo música boa pra você, viu? E claro, a sua participação. Já tem participação aí? Tem produção? Tem sim. A galera tá sintonizada, tá participando da melhor, da Nova Onda FM 91,5. 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E aproveitando, mandando aquele abraço especial lá pro Chanfrinho. Alô, Chanfrinho, bom dia pra você. Então vamos que vamos, seguindo a nossa programação nessa terça-feira, hoje dia 12 de maio. Quem tá chegando aí é o nosso grande amigo Tarcísio Freitas.
5: Bom dia, Isaías, bom dia pra você, pra toda a equipe Nova Onda, todos os ouvintes. Gostaria de mandar um alô pro Valentim em Nova Serrana, o tio Mauro no Santuário em Conceição do Pará, pra princesa Gatinha maravilhosa de Conceição do Pará, e todos os ouvintes da Nova Onda, toda a equipe Nova Onda, se for possível você passar a música com Chitãozinho Chororó, Pago Dobrado. Obrigado, Isaías.

0: É que o Tarcísio Freitas. Bom dia para todos.
1: Bom dia para você também, Tarcísio. Muito obrigado pela sua participação. Tá chegando aí também o Victor Hugo, mandando um abraço para todo o pessoal da fábrica de palhas do Brendo, para todos os ouvintes e também para linda, maravilhosa, digníssima de Conceição do Pará. E a música é com Luciano, o Zezé de Camargo e Luciano, Mentes Tão Bem. Eita, Victor Hugo. O Tarcísio vai pegar vocês, hein? Também o Magela do Zé do Sulino. Alô, Magela, bom dia, bom dia, bom dia! Magela tá chegando também, marcando presença na programação do Terra Brasil, pedindo pra ouvir com Gilberto e Gilmar. A música tá ruim, mas tá bom, né? Eita, coisa boa! Esse é o brasileiro, essa é a música do brasileiro, viu? Tá ruim, mas tá bom. A gente vai seguindo em frente porque a gente é brasileiro e a gente não desiste nunca. Pra você que acabou de chegar, meu nome é Isaia Santos. Seja muito bem-vindo à nossa programação e ao Terra Brasil no ar. Até às 11 horas, trazendo muita música pra você.

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9: Olá, amores! Chegando por aqui hoje, terça-feira, 12 de maio de 2026, né? 12 de maio é Dia Internacional da Enfermagem do Enfermeiro, é Dia Nacional da Conscientização e Enfrentamento da Fibromialgia também. Ah, hoje é seu aniversário, então, parabéns pra você! Hoje é dia de celebrar a pessoa incrível que você é. Parabéns por iluminar o mundo com seu jeito de ser. Parabéns e que seu dia seja maravilhoso. Previsões astrológicas chegando para Áries, Touro, Gêmeos e Câncer.
10: Áries, de 21 de março a 20 de abril.
9: Áries, nesta terça-feira você buscará novas experiências e mais conhecimento. Uma energia favorável impulsionará as suas iniciativas e desejos. Haverá também um fluxo harmonioso que facilitará a expressão dos afetos e a conexão com ideias elevadas, promovendo transformações que apoiarão o seu crescimento pessoal, tá? Lilás, sua cor para hoje, número 8.
10: Touro, de 21 de abril a 20 de maio.
9: Touro, o sentimento de otimismo favorecerá o enfrentamento de medos para os nativos em Touro. Neste dia você sentirá tudo com mais intensidade e poderá se deparar com emoções difíceis. Ainda assim, um sentimento de otimismo favorecerá o enfrentamento de medos e realizações das transformações necessárias, tá? Esmeralda, para você a sua cor, número 50.
10: Gêmeos, de 21 de maio a 20 de junho.
9: Gêmeos, você buscará liberdade e aventura nos relacionamentos nesta terça-feira. E poderão surgir tensões inesperadas ou a necessidade de espaço nas parcerias. Será possível também que se depare com um desafio entre expressar sua essência e as expectativas dos outros. Busque autenticidade e prepare-se para o crescimento. Cor Lilás 56 é seu número.
10: Câncer, de 21 de junho a 22 de junho.
9: Canceriano, nesta terça-feira você estará mais envolvido com a rotina, o trabalho e a busca por bem-estar. No entanto, poderão surgir desafios ou conflitos inesperados nessas áreas, além de uma tensão entre suas necessidades e as exigências do dia a dia. Por isso, será importante administrar a sua energia com equilíbrio, evitando atritos e sobrecarga. Para você, a sua cor hoje é pérola, número 12. Já já a gente volta trazendo previsões para Leão, Virgem, Libra e Escorpião.
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12: Nova Onda FM 737.
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0: Vem comigo, minha gente, a nossa manhã de terça-feira na Nova Onda FM. Sintonizados no programa Terra Brasil, trazendo até você o melhor da música sertaneja. Claro, a sua participação no ar, minha gente, 3271-9191. Vem conferir com a gente. Sabendo que você pode ouvir a gente pelo nosso site, hein? Aonde você estiver, você pode estar sintonizado na melhor, na 91,5. Rádio Nova Onda, 915.com.br. Ou abaixe no seu celular um dos nossos aplicativos para você curtir aonde você estiver o melhor da música sertaneja. E agora eu vou de abraço, viu? Eu vou abraçar aqui o Du Flamenguista, é o Eduardo lá do bairro Lavrado, ligado com a gente, sintonizado desde manhã cedinho, já mandou aquela mensagem linda. Texto bacana, eu sou a luz que ilumina o mundo e todo aquele que me segue jamais viverá na escuridão, Jesus Cristo. Ah, bom dia, meu amigo! Valeu demais pelo carinho, pela mensagem, viu? 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Bom, quem tá participando com a gente agora é o Luiz Alves. Alô, Luiz, bom dia pra você. Tá pedindo dose dupla, minha gente. Ô, cadê o pessoal da produção? É dose dupla, produção, manda ver. Com Zé Vaqueiro, Cangote e Meu Mel. Simbora, dose dupla no ar, atendendo a participação do Luiz Alves. 7h40, é o seu programa Terra Brasil.
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8: Já de volta por aqui, Leonino. Nesta terça-feira, sua atenção estará voltando.

0: dedicada ao lar e à família, com possibilidade de imprevistos ou necessidade de mudanças inesperadas no ambiente doméstico. Também poderão surgir atritos ou um forte impulso pessoal que gere tensões nas dinâmicas familiares. Será um dia propício para buscar transformações nas relações íntimas, tá? A cor é violeta, número 76.
1: Virgem, de 23 de agosto a 22 de setembro.
0: Virgem, nesta terça-feira você buscará mais liberdade no lar. Será possível que enfrente eventos inesperados que causem segurança e certa tensão entre expressão pessoal e a necessidade de expansão ou flexibilidade. Nesse sentido, prepare-se para adaptar as rotinas. Ah, além disso, novas perspectivas poderão surgir ao lidar com os imprevistos na vida familiar. Roxa, sua cor, 8 é seu número de sorte.
1: Libra, de 23 de setembro a 22 de outubro.
0: Libra, bom dia! Você estará em busca de mais movimento nesta terça-feira. Por sua vez, poderão surgir imprevistos ou notícias inesperadas, gerando certa tensão entre vontade de se expressar livremente e a necessidade de manter a flexibilidade mental. Por isso, será importante direcionar essa energia para descobrir novas formas de se comunicar e aprender com as mudanças. Para hoje, sua cor é dourado, número 33.
1: Escorpião, de 23 de outubro a 22 de novembro.
0: Escorpião, nesta terça-feira, né? Você buscará mais liberdade e expansão nos assuntos ligados ao dinheiro e aos valores pessoais. Contudo, imprevistos poderão afetar a sua segurança material, gerando tensão entre aquilo que valoriza e a necessidade de inovar financeiramente. Será um dia propício para romper padrões antigos e se adaptar a novas realidades. A cor para você hoje é branco. Número de sorte, 22. Voltamos rapidinho com as últimas previsões para hoje. Sagitário, Capricórnio, Aquário e Peixes. Fica aqui e volto já.
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1: Minha gente, na sequência da nossa programação, deixa eu abraçar aqui o Pedro Mineiro. Alô, Pedro, bom dia pra você. Obrigado pela companhia, pela sintonia de todas as manhãs. O Pedro Mineiro tá mandando aquele alô para o Isaac, para o Judson, para o Flávio, para a Lê, isso, a Lê, para o Kefinho, Manuel, da equipe Bambu e Sobreira. Também tá mandando um abraço para todos os enfermeiros, hoje o dia do enfermeiro, né? Mandando um abraço para todos os enfermeiros da Santa Casa de Misericórdia e também do Asilo. Tá pedindo para ouvir aí com os Levitas, Jesus e a Chuva. Pode deixar que eu já mando pra você, faltando 3 minutos para as 8 horas da manhã. Mas deixa eu compartilhar aqui pra você, meu amigo, minha amiga. 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
7: Olá, Brasil, está no ar o Central de Notícias, nesta terça-feira, 12 de maio de 2026. E vamos aos destaques desta hora.
8: Ailton Moreno, a voz padrão do rádio.
7: A Organização Mundial da Saúde, OMS, confirmou nesta segunda-feira 7 casos de hantavírus entre passageiros do navio de cruzeiro MV Ondius. Ao todo, 9 casos foram relatados até o momento, incluindo 3 mortes. Segundo a OMS, 7 infecções já foram confirmadas como sendo causadas pelo vírus Andes, variante do hantavírus encontrada principalmente na Argentina e no Chile e considerada a única capaz de apresentar transmissão limitada entre humanos. E o circo passa a ser reconhecido por lei como manifestação da cultura brasileira. A medida foi assinada pelo presidente Lula e publicada ontem. O texto inclui manifestações como malabarismo, acrobacias e palhaçaria.
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17: Nova Onda FM 8 e 12.
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23: É a gente começando a nossa semana na Nova Onda FM com muita música sertaneja, deixando o seu dia muito mais especial. Vem comigo, Isaías Santos, no comando do seu programa Terra Brasil. Para você conhecer mais um pouquinho do nosso trabalho, é só você acessar o Instagram, Rede Ativa _, repetindo, Rede Ativa _ e Isaías.Santos _ locutor. Lembrando que Isaías é com Z só para complicar a vida da gente, tá bom? Quem tá chegando por aí? Alô, alô, Timauro, bom dia pra você.
24: Ô, Isaías, bom dia, Timauro, Santuário, aquele abraço pra vocês da Rádio Hospitaliense aí, e toca pra mim, Heróis Sem Medalhas, essa vai lá pro Valentim, Nós Errando, aquele abraço pra Conceição do Pará, pro Tarcísio Freitas, e o Valentim, beleza aí, né, Valentim? Aquele abraço pra vocês todos de Nova Serrana.
23: Um abraço pra você também, Timauro. Valeu pela companhia, viu? Vamos também, Timauro, atender a participação da Edilene Aparecida. Alô, Edilene, bom dia pra você. A Edilene lá da cidade de Garatinga está ouvindo o programa Terra Brasil. E tá pedindo aí a música Intrusa com Amado Batista. Simbora, Edilene. Obrigado pela participação. Seja muito bem-vinda à nossa programação.

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2: Já de volta aí as previsões para hoje, né? As últimas. Para hoje, terça-feira, 12 de maio de 2026. Sagitário, bom dia. O dia trará oportunidades para se conectar com a sua identidade, buscando liberdade e autenticidade nas atitudes. Por sua vez, mudanças inesperadas poderão impactar a sua forma de enxergar o mundo e de se expressar. Também haverá uma tensão entre quem você é e internamente a maneira como se apresenta externamente, tá? Hoje sua cor é prata, número 25.
3: Capricórnio. De 22 de dezembro a 20 de janeiro.
2: Capricórnio, nesta terça-feira você estará mais introspectivo e poderá enfrentar imprevistos que afetarão diretamente o seu estado emocional. Também surgirá um conflito entre as exigências do mundo externo e as movimentações internas, o que exigirá atenção e equilíbrio. Haverá ainda certa dificuldade em manter o foco. Assim sendo, aproveite este dia de recolhimento para promover uma transformação interior. A cor é cinza, número 26.
3: Aquário. De 21 de janeiro a 19 de fevereiro.
2: Aquário, ocorrerão mudanças significativas na vida social e em relação aos projetos futuros nesta terça-feira. Você sentirá um forte desejo de liberdade nos grupos aos quais pertence, enquanto alguns de seus sonhos poderão passar por reviravoltas inesperadas. Será um bom dia para repensar as suas conexões e ideias, mantendo-se aberto a transformações que surgirem no círculo social. A cor é verde, número 47.
3: Peixes, de 20 de fevereiro a 20 de março.
2: Peixes, poderá haver maior instabilidade emocional nesta terça-feira, acompanhada de imprevistos que desafiarão as próprias crenças. Possivelmente surgirá também um desejo repentino de romper com padrões tradicionais em alguma área de sua vida. Nesse cenário, esteja disposto a se adaptar e a flexibilizar os seus planos, pois as mudanças trarão oportunidades de renovação. A cor hoje é azul, número 35, pisciano. Ficamos por aqui, de volta amanhã com mais previsões astrológicas. Então não esquece do nosso encontro logo cedinho por aqui, tá? Beijos! Continue por aqui curtindo o melhor da programação. Tchau!
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0: meus noveleiros de plantão! E chegando por aqui hoje, terça-feira, 12 de maio, né? Pra falar de novelas, claro. Hoje, em A Nobreza do Amor, Sebastião tenta apagar o fogo ateado por Virgínia aos convites. Ah, Tonho estranha a falta de respostas de Casemiro e se preocupa em perder a inauguração do ateliê de Alica Lúcia. Virgínia confronta Merinho no capítulo de hoje. E olha, todos desconfiam de que alguém na cidade pode estar dando abrigo a um cangaceiro. Viriato pede um tempo para apresentar Belmira a Carrapato. E Mundica encontra o telegrama de Tonho no paletó de Mirinho. E Casemiro se enfurece com o filho. Já Gendal conhece Imani. Isso, no capítulo desta terça, em A Nobreza do Amor. E olha só, vem aquela noite especial dos dois, hein? Ah? Tonho e Alica. Opa, mas isso é no próximo capítulo, tá? Porque agora a gente traz o capítulo de Coração Acelerado pra hoje, terça-feira, 12 de maio. Nayane repreende Zilá por sua mentira contra Janete e a mãe afirma que ela fez o mesmo ao inventar que a menina do passado de João Raul era ela. João Raul sofre ao vir agrado com Leandro e Luan nota tudo. Nayane impede que Zilá deixe a mansão e afirma que os Amaral precisarão guardar a história do anel em segredo. Iranildo faz o programa da rádio. A Laurzinho se hospeda na pensão de Zuzanete. Palhares se irrita com isso. Irene e Valmir ficam juntos no capítulo desta terça-feira. E a Laurzinho canta uma música para a Janete. Olha como ele tá romântico, né, Laurzinho? Dando até uma de cantor. Então, gente, isso tudo vai acontecer em Coração Acelerado, né? Hoje a gente volta já com o capítulo de Três Graças. É, que tá terminando esta semana, né? E a substituta é quem ama, cuida. Ainda essa semana eu conto. Volto já.
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4: Nova Onda FM 8:35.
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4: A melhor música você ouve aqui no programa Terra Brasil, até às 11 horas, trazendo só sucesso pra você, viu? 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
11: Bom dia, amiguinho. Mais um dia com a bênção e com a graça de Deus. Tamo junto, hein?
4: Junto e misturado,
11: manda aí,
4: hein?
11: Pra Dudu, com Zezé. Amores que vem e que vai. E com Gustavo Lima, a cor da esperança. Um abraço da Dudu.
4: Um abraço para você também, Dudu. Valeu pela sua participação, viu? Um abraço para o pessoal da Piana Valtra, lá em Bom Despacho, sintonizado com a gente. Alô, Laura Flores. 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Repetindo aqui, viu? Eu comecei com 3271, é nada disso. É 37998240654. Vamos entender que é Dudu? Vamos lá, Dudu. Simbora de música.

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Já estamos de volta por aqui com o capítulo, né? A reta final de Três Graças, hoje terça-feira, 12 de maio. Arminda diz a Ferete que sabe que o amante ainda gosta de Zenilda. Ferete fica furioso ao constatar que não terá mais a ajuda da delegada Marise. A Lucélia dá abrigo temporário aí a Ferete na chacrinha. E Ferete convoca Samira para acabar com Gerlucci. Arminda pede ajuda a Helga para se fingir de vítima de Ferete, mas acaba se surpreendendo com a resposta da funcionária. Misael aconselha Joaquim a pedir desculpas para Lígia e Joaquim convida Lígia para dormir no ferro velho com ele. E Ferete conta a Samir o seu plano para atrair Gerlucci. Melhor dessa história, Joaquim e a Lígia juntos lá no ferro velho, hein? Relembrando os velhos tempos. Tudo isso na reta final de Três Graças, né? Hoje, terça-feira, 12 de maio, a gente fica por aqui. Beijo no coração. Eu volto amanhã, quarta-feira, com mais um resuminho de novelas. Tchau, tchau.

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4: Nova onda FM 8:53.
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4: 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Bora de participação, quem tá chegando aí, é o Tizil.com. Alô, Tizil, bom dia! Seja bem-vindo à nossa programação, tá pedindo a música Casaco Verde com Teodoro e Sambaio. Segura a ponta aí, playlist, segura aí. Deixa eu apresentar o pessoal. Também o José Maria Viana. Alô, José Maria, bom dia pra...

0: você, meu amigo. Cadê o José Maria? Cadê ele? Ah, tá aqui.
1: Bom dia, meu amigo Isaías.
0: Bom dia. Terçou
1: que fala, né?
0: É isso.
1: Vambora
0: aí
1: pra cima dela.
0: Simbora.
1: Manda pra nós aí. É Mato Grosso e Matias. Não, não é Mato Grosso, não. É João Mineiro e Marciano. Aline. Lá pro Ricardinho, pro Luciano. Pra Helenice, a equipe lá da Solução, a turma lá da Ultra Popular, Dona Francisca, Nails Boca de Sacola, né? E pro Fariseu, um bom dia pra todos.
0: Bom dia pra você também, meu grande amigo. Pode deixar comigo, já tá na agulha, João Mineiro e Marciano, Aline. Mas agora é com eles, Teodoro Sampaio, Casaco Verde. Faltando 5 minutos para as 9 horas da manhã, bom dia pra você.

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2: Leia depois aquela parábola que Jesus vai contar, aquele ensinamento onde havia um homem sensato e um insensato. Um constrói a casa sobre a rocha, um constrói sobre a areia. Sobre o primeiro e o segundo, veio tempestade, vento e enxurrada. Sobre os dois, os problemas foram os mesmos. Qual a diferença então de um e de outro? O que construiu na rocha, permaneceu. O que construiu na areia, perdeu, caiu. A sua ruína foi completa. Você precisa aprender isso. O que difere uma pessoa de fé de uma pessoa que não tem fé não é a ausência de problemas, mas é não perder a esperança quando o problema chegar na sua vida. Você já escutou a expressão assim? Fulano de tal ficou desesperado. Já escutou ou não? O que é uma pessoa desesperada? Ela perdeu a esperança. O problema não é não ter problema. O problema é perder a esperança. Aí você fica desesperado. Sofrer, a gente sofre. Chorar, a gente chora. Solidão, a gente sente. Fraqueza, a gente padece. Mas a esperança não se perde. Deus trabalha a meu favor. Confiando, confiei no Senhor. Esperando, esperei no Senhor. Sofrendo, me entreguei ao Senhor.
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4: Se é notícia, você acompanha aqui na Nova Onda FM. Os casos de fraudes digitais seguem alta em Minas Gerais e já preocupam as autoridades de segurança pública. Dados divulgados pela Secretaria de Estado de Justiça e Segurança Pública de Minas Gerais, SEJUSP, mostram que foram registrados 56.664 casos de crimes virtuais no estado. Em 2025, o número subiu para 63.942 ocorrências. Somente nos três primeiros meses de 2026, Minas Gerais já contabiliza 14.957 registros, indicando a continuidade do crescimento desse tipo de crime. Diante do avanço das fraudes digitais, a SEJUSP lançou, em parceria com o Instituto Nacional de Combate ao Cibercrime, o Guia Prático de Segurança Digital. O material reúne orientações para prevenção de golpes virtuais e proteção de dados pessoais. O guia apresenta informações sobre ameaças como phishing, malware, engenharia social, ransomware e deepfakes, além de explicar como identificar tentativas de golpe e quais medidas devem ser adotadas para evitar prejuízos. O secretário de Estado de Justiça e Segurança Pública, Rogério Greco, destacou que a segurança digital se tornou um desafio crescente e exige atenção constante da população. Além das orientações preventivas, o material também ensina como agir em casos de golpes virtuais, incluindo preservação de provas e comunicação às autoridades, como a Polícia Militar e a Polícia Civil. Segundo a SEJUSP, o objetivo é ampliar a conscientização da população diante da sofisticação cada vez maior dos crimes praticados no ambiente digital. Fique ligado a qualquer momento. Mais informações, repórter Marcos Inícios.
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8: Nova Onda FM 913.
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2: 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E por aqui eu estou de volta, trazendo mais música, mais participação pra você. E abraço, é isso mesmo. Vamos de abraço, minha gente. Então vamos lá, deixa eu abraçar aqui o Marcelinho. Alô, Marcelinho baterista, bom dia pra você, Marcelinho. Como é que vão as coisas? A paz seja contigo, meu querido. O Marcelinho tá lá na Tons e Aromas. Um abraço também para o Chico, para o Romeu, para o Hugo e para o Libério. Valeu pela companhia de vocês, viu? Tá chegando aí a participação da Gerlene Oliveira, lá do bairro Gamileira, que tá abraçando a Thaís, o Rafael, o Raimundo, o Nivaldo, a Rosa Puro, a Valentina, o Tarciso, lá em Conceição do Pará. Ai, tá pedindo desculpa pela ausência e não mandar mensagem. O celular estragou. Ah, mas agora já tá novo, já, agora já pode voltar a participar com a gente, né? Valeu demais, Gerlene. Eita, coisa boa. Bom, ela tá pedindo a música Modão pra Bater Horas. Pode deixar que eu mando agora pra você. Logo após de falar um pouquinho sobre os nossos patrocinadores, vou falar agora pra você da Marmoraria do Ivan, viu? 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Simbora de música, meu povo! Chamando então Modão pra bater horas. Cadê? Vai soltando aí, produção, vai soltando. Enquanto a produção vai soltando aqui, mandar um abraço também pro pessoal da Casa de Carnes, Chapadão. Já, pessoal, aí olha, um abraço pra vocês, sempre sintonizado com a gente. Então, um tempinho que a gente não se fala, hein? A correria tá grande. O tempo tá passando e a gente nem tá dando tempo de poder cumprimentar os amigos. Então, pessoal, lá da Casa de Carnes, Chapadão, aquele abraço pra vocês. E simbora, produção de música.

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0: 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Vem com a gente, caminhando pelas trilhas do sertão, ouvindo desde a raiz sertaneja até os modões que embalam as suas emoções. É o Terra Brasil dessa terça-feira, dia 12 de maio, pra você.
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0: E a partir de agora você fica em dia com a temperatura. Na cidade de Pitangui, a sétima Vila do Ouro, o dia será de sol com muitas nuvens durante o dia e também períodos de céu nublado. Já à noite, fica com poucas nuvens. As temperaturas variam entre a mínima de 17 graus e a máxima de 28 graus. Já a umidade do ar fica em torno de 90%. Segundo a Organização Mundial da Saúde, a OMS, a umidade do ar ideal para a saúde humana é entre 50% e 60%. Já para o estado de Minas Gerais, a previsão do tempo para essa terça-feira em todo o estado de Minas é de céu claro a parcialmente nublado, com possibilidade de geada no sul e sudeste. Jequitinhonha, Mucuri, Rio Doce e Zona da Mata, céu parcialmente nublado com possibilidade de chuvisco ou chuva fraca. Demais regiões, céu claro a parcialmente nublado. As temperaturas do estado devem variar entre a mínima de 4 graus e a máxima de 32 graus. Belo Horizonte, a capital mineira, para quem vai sentindo a capital, segue com tempo estável nessa terça-feira e pode registrar chuva isolada em alguns pontos da cidade, além de queda na temperatura. Segundo o Instituto Nacional de Meteorologia, o INMET, a menor temperatura registrada nas primeiras horas do dia foi de 16 graus na estação do Cercadinho, no bairro Buritis, região oeste da capital.

0: mesmo local, a menor sensação térmica registrada foi de 6 graus. De acordo com a Defesa Civil de Belo Horizonte, a previsão para esta terça-feira é de céu nublado a parcialmente nublado, com possibilidade de chuva isolada e redução da temperatura ao longo do dia. A temperatura máxima prevista para a capital mineira é de 25 graus. Já a umidade relativa mínima do ar deve ficar em torno de 60% durante o período da tarde.
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0: Chegando então com Victor e Léo, lembranças de amor. 9 horas e 30 minutos. Bom dia para você que está sintonizado na rádio mais sertaneja do Brasil. Vem com a gente, 3271-9191.

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1: Oi, Zezé. Oi, Luciano.
2: Fala, Luciano.
1: Vamos cantar uma música junto?
2: Vambora, rapaz. Que música?
1: Essa aqui, ó.
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2: Caramba, essa música é maravilhosa, Alexandre. 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
4: Exercite a memória para que ela não atrofie. Reveja fotos, use técnicas de memorização, associe cheiro a cores ou a ruídos, relembre acontecimentos, faça palavras cruzadas, busque uma boa ideia sempre. Você só tem a ganhar.
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8: Nova Onda FM 949. 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
8: 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Os melhores locutores, as melhores músicas, você encontra aqui. Faltando 10 minutos para as 10 horas da manhã. Horas iguais, hein? Vamos de abraço? Deixa eu abraçar aqui o Toninho do Açougue do Tu. Alô, Toninho! Bom dia, bom dia, bom dia a todo o pessoal do Açougue do Tu, sempre ligado com a gente. Valeu demais pela companhia de vocês, viu? Também a Luísa lá de Leandro Ferreira. Joelma Mendes, alô Joelma, bom dia pra você. Que cadê a Antônia lá da cidade de Pará de Minas? Sabe quem tava perguntando pela Antônia hoje? Era o Luiz Alves. O Luiz Alves perguntou pela Antônia de Pará de Minas. Cadê a Antônia? Alô Antônia, alô Francisco da Penha, a Maria do Carmo lá do bairro, lá do Coqueiro, né, na verdade comunidade do Coqueiro. Um abraço pra você, viu, Maria do Carmo. E simbora, minha gente, de mais música pra você, porque a nossa manhã de terça-feira.

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5: Se é notícia, você acompanha aqui na Nova Onda FM. Atenção para quem tem plano de saúde coletivo. Os preços continuam subindo. Dados da Agência Nacional de Saúde Suplementar mostram que o reajuste médio desses planos foi de 9,9% nos primeiros meses de 2026. Apesar de ser o menor aumento dos últimos 5 anos, o índice ainda é mais que o dobro da inflação no período, que ficou perto de 3,8%. Os planos coletivos são aqueles contratados por empresas ou associações e representam a grande maioria dos usuários no país. Nessa modalidade, os reajustes não são definidos pela agência reguladora, mas sim por negociação entre operadoras e contratantes. Outro ponto de atenção: contratos menores com até 29 pessoas tiveram aumentos ainda maiores, passando de 13% em média. Já os planos maiores tiveram reajuste um pouco menor, perto de 8,7%. O cenário acende o alerta para o bolso do consumidor, já que os custos seguem crescendo acima da inflação. Não saia da sintonia. A qualquer momento, mais informações. Repórter Marcos Inícios.
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11: Nova Onda FM 10:11.
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11: Já quase na hora do almoço, em 10 horas mais 12 minutinhos. Simbora, porque a nossa terça-feira vai avançando e a gente vai avançando também de sucesso aqui pra você no seu rádio. Onde você estiver, quer seja no seu trabalho, na sua casa, atrás do volante, na academia, pelas ruas da cidade. Muito obrigado pela sua companhia. 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E aproveitando aqui, mandando mais um alô pro Nen, pra Priscila. Tá aí mexendo dos pó para não, Nen. Simbora! Vamos de música, meu gente. Chegando aí, Yasmin Santos e Diego e Victor Hugo. Principalmente pessoas.
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0: dois pequenos fatos dessa grande cantora. 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Não seríamos fiéis se não incluíssemos essa canção entre os grandes clássicos da música brasileira.
1: Lançada em 25 de julho de 2015,
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5: Nova Onda FM 10h38.
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8: Bom dia, Rádio Onda FM de Pitangui, bom dia. Desde já, nós passamos por aqui, desejando paz, alegria para todos os nossos ouvintes, né? Por favor, manda um alô lá para Antônio de Paradimino, que Deus abençoe, que Deus possa iluminando os passos delas, né? Que possa, Deus possa cobrir com o teu manto sagrado e todas as mamães da Rádio Onda também, né? A gente não sabe, às vezes a Rádio Onda tem muito mamães, né? Que Deus abençoa, que Deus ilumina. Antônio, manda o Chico Rineiro Silumão para ela, fazendo favor. Obrigado. Também perdi essa oportunidade, não, meu irmão. Né? Mandou um abraço lá pro Valdeci. Daqui a pouquinho vai escutando só a Adin lá, né? De tamanhozinho, grande, bolsinha, fazendo seu cigarrinho. Só pra levar a mulher, mas você volta, né? Mas... Não, um alô pra ele lá, uma música lá pra ele. Do Amado Batista, né? E pra Antônio também. Antônio é uma pessoa muito bacana também, né? De Paradivinas. Que Deus possa cobrir ela com o manto sagrado, né? Que Deus possa iluminar os passos dela também. Deus abençoe você também, meu irmão. Fica com Deus, tudo de bom, né? Deus abençoe todos nós, né?
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2: Pois é, minha gente, faltando 18 minutos, é isso mesmo, para as 11 horas da manhã. Eu vou ficando por aqui, tá bom? Foi um prazer poder estar com você nesta manhã gostosa de terça-feira. Hoje, dia 12 de maio, dia da enfermagem, dia do enfermeiro, né? Então, um abraço para você, beijo no seu coração. Obrigado pela sua sintonia, pela sua audiência, viu? E amanhã, se Deus assim nos permitir, nós estaremos juntos para mais uma programação da Nova Onda FM 91,5, mais um Terra Brasil. Trazendo pra você o melhor da música sertaneja. Vou deixando então a saideira com o Amado Batista, Moreninha, não é mesmo? Participação do nosso amigo Zé Luiz lá do Chapadão. E amanhã eu tô de volta e daqui a pouquinho você fica com Marcos Vinícius e o Mais Notícia pra você. Você tá na melhor? Na 91,5? A mais sertaneja? Então nada de mudar de sintonia, viu? Continue ligado com a gente, porque aqui você tem companhia, diversão, alto astral, todo o tempo todo. Sintonizado com a gente, tá bom? Valeu demais e até amanhã, se Deus quiser.

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9: 11:08.
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0: Olá, hoje é dia 12 de maio, hoje é dia mundial do enfermeiro e dia da enfermagem. Tem aniversário de Bebel Gilberto, cantora brasileira, e do Marco Túlio, guitarrista e violonista do grupo Jota Quest.
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0: Vamos voltar no tempo. Foi no ano de 1937 que acontecia a primeira transmissão ao vivo da rede de comunicação, que aconteceu em Londres, na coroação do rei George VI. Em 1940, o Autódromo de Interlagos era oficialmente inaugurado com a realização do Grande Prêmio de São Paulo, do GP de São Paulo. Cerca de 15 mil pessoas assistiram a uma corrida de carros vencida por Arthur Nascimento Júnior. Em 1953, o filme brasileiro Cangaceiro, de Lima Barreto, foi premiado como melhor filme de aventura no Festival de Cannes. E em 1965, a nave espacial soviética Luna 5 caía na Lua. Amanhã tem mais Agenda do Rádio. Um grande abraço e a gente se encontra.
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4: Os fatos acontecem, viram notícia aqui na Nova Onda FM. Um homem de 33 anos foi preso pela Polícia Militar, suspeito de tentar estuprar uma motorista de aplicativo de 50 anos. Na cidade de Arcos. Segundo a Polícia Militar, a vítima procurou ajuda nas proximidades de um motel localizado às margens da MG-170. Muito abalada, ela relatou aos militares que durante a corrida, o passageiro tentou forçá-la a manter relação sexual. Ainda conforme o relato da vítima, ela foi agredida pelo suspeito e sofreu lesões no pescoço e nos braços. A mulher conseguiu escapar após intensa luta corporal e abandonou o veículo para pedir socorro. Após o crime, a Polícia Militar iniciou um rastreamento com apoio do Serviço de Inteligência e de equipes do turno operacional. O suspeito, que já era conhecido no meio policial, foi localizado e preso no bairro Esperança. O homem foi encaminhado à delegacia na cidade de Arcos, onde permaneceu à disposição da Justiça. O caso será investigado. Não saia da sintonia. A qualquer momento, mais informações. Repórter Marcos Inícios.
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10: 11:25.
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4: 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Atenção para as manchetes do Mais Notícias desta terça-feira, 12 de maio de 2026. Cachaça, produção, leis e experiências são tema de roda de conversa em Pitangui. Redução da jornada de trabalho pode custar 48,4 bilhões de reais aos municípios. FGTS em atraso ganha sistema unificado de consulta online. Saiba daqui a pouco como vai funcionar. Planos de saúde coletivos têm reajuste médio de 9,9%, mostra a ANS. Esportes, Copa do Mundo, Neymar volta à pré-lista da seleção e a Argentina divulga nomes. Cruzeiro recebe Goiás em decisão por

0: apreendidos com mais de 500 porções de drogas no bairro Porto Velho, em Divinópolis. Grave acidente na MG-431 deixa motorista preso às ferragens entre Itaúna e Pará de Minas. Polícia Militar prende suspeito de estelionato e outro por resistência em Pitangui. Estas e outras notícias você confere a partir de agora no Mais Notícias pela Nova Onda FM 91.5. Nova Onda FM 11:27, um bom dia para você, obrigado pelo carinho da sua sintonia. A partir de agora, o nosso Mais Notícias, nesta terça-feira, 12 de maio de 2026. A estação é outono, 24 graus neste momento na área central de Pitangui. Previsão do tempo para Pitangui. Sol com muitas nuvens durante o dia e períodos de céu nublado, noite com poucas nuvens, não chove. Durante a madrugada desta terça-feira, os termômetros marcaram aqui em Pitangui 17 graus. A máxima prevista para o período da tarde é de 28 graus. Nova Onda FM, agora 11:28.
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0: 11:28, o Instituto Mineiro de Agropecuária promove nesta terça-feira, dia 12, uma roda de conversa em Pitangui para discutir o papel da cachaça na economia e no turismo regional. O encontro será às 18h no Museu Histórico de Pitangui, reunindo especialistas de diferentes áreas para debater produção, legislação e experiências no setor. Entre os convidados está a gestora de turismo, Cecília Galvão, que começa explicando como a cachaça pode ir além da tradição e se transformar em uma importante ferramenta de fortalecimento do turismo em Minas Gerais.
3: Olá, amigos da Rede Ativa de Comunicação. É uma alegria estar aqui hoje para poder falar um pouco sobre esse evento que acontece em Pitangui e sobre o movimento da cachaça e do turismo de experiência e turismo rural na nossa região. Bom, a cachaça ela deve ser compreendida não apenas como um produto manufaturado, mas como um âncora de territorialidade. Ela é o fio condutor que vai materializar a nossa identidade, a identidade do estado de Minas Gerais. Então, no turismo rural, ela vai atuar como um indutor de fluxo turístico, ou seja, ela vai gerar esse movimento de turistas para a região, onde o turista ele não vai se deslocar apenas para comprar uma garrafa de cachaça, mas sim, ele vai buscar a história do alambique, ele vai querer conhecer a história do produtor e de toda a sua família que atua dentro desse processo produtivo, né? Quando integramos a cachaça ao turismo, nós promovemos o desenvolvimento de toda uma cadeia produtiva, que vai do produtor rural ao setor de serviços. E aí é onde se consolida Minas Gerais como destino de turismo de experiência gastronômica. E aí de padrão internacional, sabe? A cachaça de alambique, então, ela se apresenta como uma materialização do nosso patrimônio material mineiro. E no contexto da nossa IGR, da IGR Trilha dos Bandeirantes, ela atua como um elemento aglutinador que vai transformar o produto agrícola em um ativo turístico, onde unindo o saber fazer dos produtores da cachaça de alambique com a gestão territorial, nós vamos poder criar uma narrativa de destino que vai reter o turista aqui na região por mais tempo, gerando emprego e renda, onde a produção vai ocorrer. Então é a transição, né, do consumo de prateleira para o consumo de turismo, o consumo do turismo como experiência.
0: Na avaliação de Cecília Galvão, algumas regiões do estado já saem na frente quando o assunto é tradição, estrutura e potencial turístico ligado à bebida.
3: O estado de Minas Gerais possui territórios excepcionais. E o potencial turístico hoje está nas regiões que realmente conseguem se organizar de acordo com a sua oferta turística. O segredo do potencial turístico hoje, ele vai residir na organização das indicações geográficas em relação à cachaça e que conferem valor agregado à proteção do território. Nossa região, ela se destaca historicamente pela alta densidade de alambiques premiados e pela proximidade logística com grandes centros urbanos. E aí é importante a gente destacar um fato que muitas vezes as pessoas não conhecem, que é a história da nossa região.

0: Né? Então, essa produção ela tem força há mais de 300 anos. E aí, conforme dados históricos apresentam, nós tivemos aqui em Pitangui, no ano de 1719, a Revolta da Cachaça, que foi um levante de bandeirantes e produtores locais contra a coroa portuguesa, motivado pela tentativa de impor um monopólio e altos tributos, altos impostos sobre a aguardente nessa região, né? Então, essa revolta ela foi liderada por Domingos Rodrigues do Prado, e a revolta resultou na expulsão de um fiscal local, né, sendo um dado muito importante que consolida aí a informação de que nossa região ela tem sim a tradição na produção da cachaça. E aí, hoje em Minas Gerais, né, nós observamos um amadurecimento geográfico interessante, onde nós temos polos consolidados pela tradição. Já falei da nossa região, mas como Salinas e outras regiões, como a Serra da Mantiqueira, apresentam um terroir e premiação bem específica, né, e muito valorizada da cachaça mineira. Bom, o diferencial competitivo aqui na nossa região é essa capacidade de articulação regional. Então, nós temos, né, por exemplo, no âmbito da Trilha dos Bandeirantes, nós temos cachaçarias extremamente parceiras da gente em qualquer situação. Eles estão conosco, né? Como as duas cachaçarias principais aqui de Pitangui, como a Cachaça Bem Me Quer, a Cachaça Frazão e também de Papagaios, a Cachaça Buriti, né? O Engenho Buriti. Então, é a gente pensar isso, sabe? Essa articulação entre os produtores e as instituições para que a gente tenha o potencial que deixe de ser apenas uma possibilidade e se torne um produto cada vez mais viável para o nosso mercado.
1: Apesar disso, Cecília Galvão ressalta que o setor ainda enfrenta obstáculos importantes, principalmente quando se fala em organização e avanço das políticas públicas.
0: Eu entendo que o principal desafio é a transversalidade, ou seja, a comunicação entre os públicos interessados no desenvolvimento da rota da cachaça e da produção associada ao turismo relacionado à cachaça. Né? A gente tem que pensar que as políticas públicas elas precisam focar na desburocratização, né, e no fomento a infraestrutura de acesso aos alambiques, transformando o local de produção em um local de visitação, né? E a convergência entre a fiscalização e o fomento. Ou seja, a gente precisa que haja um entendimento dos produtores e da comunidade de que órgãos como o IMA, que é o Instituto Mineiro de Agropecuária, e a EMATER, né, atuam com o objetivo de auxiliar a qualidade e a organização da atividade relacionada à cachaça no estado. Enquanto o IMA, ele garante a segurança sanitária e a qualidade que permite a entrega ao turista e qualquer consumidor, a EMATER vem com uma proposta que leva a extensão tecnológica ao campo e tem feito um trabalho muito bonito também de experiências rurais, criando um catálogo exclusivo. Né? Então, esse desafio de relacionar a política pública e também reduzir esse peso burocrático e tributário permite que o produtor ele foque na excelência do destilado e venha pensar na hospitalidade e na transformação aí dos seus alambiques como local de visitação e experiência turística.
1: Outro ponto que merece atenção, segundo Cecília Galvão, é a necessidade de ampliar o apoio aos pequenos produtores, para que eles também consigam participar desse mercado turístico.
0: O que a gente enxerga hoje no estado de Minas Gerais é que nós temos ferramentas e instituições robustas que nos auxiliam, né, essa inserção dos produtores no mercado turístico, mas o acesso ainda é desigual. Então, o desafio é sempre comunicar, né, o que a gente tem como objetivo no evento de hoje. Então, a EMATER ela vai desempenhar um papel crucial nessa orientação técnica do produtor rural para que ele se organize. É interessante também pensar que o IMA vem com o objetivo de mostrar que ele é amigo do produtor, que ele é um parceiro. Então, ele quer realmente que o produto ele se desenvolva de forma com as exigências dos padrões sanitários, mas que auxiliem, né, para que o produtor realmente tenha ganhos reais e ganhos que façam daquela produção sua principal fonte de renda, né? E aí que a IGR Trilha dos Bandeirantes também intervém, né, oferecendo um suporte de inteligência de mercado e a roteirização para que o produtor tenha mais facilidade para acessar esse mercado turístico, né? É bom falar que o pequeno produtor, muitas vezes, ele é um mestre na destilação, né? Ele entende ali do processo dele como ninguém, mas ele precisa também de suporte na gestão e hospitalidade, né? Então, a gente precisa auxiliar esse produtor nisso, focando sempre na profissionalização da recepção turística, para que o produtor se sinta mais seguro em abrir a sua porteira para receber esse turista.
1: Cecília Galvão também observa uma mudança no perfil do visitante, que hoje busca mais do que o produto, quer viver uma experiência completa.
0: O que observamos aí, principalmente pós-pandemia, é uma busca do turista com a verdade do território. E aí vem uma mudança dos padrões de consumo de forma geral, né? O entendimento de que mais do que acumular bens ou visitas já programadas, no sentido de visitas que todo mundo fez, né? Todo mundo vai à Torre Eiffel, vai ao Cristo Redentor. Ele quer mais entender essa verdade do território e se sentir parte, né? Então, eles querem visitar os produtores da cachaça de alambique para entender o ciclo completo. Ele quer ver o plantio da cana, a maturação em madeiras brasileiras, né? Buscar um contato direto com o mestre alambiqueiro, né? E uma busca por uma educação mesmo, um entendimento dessa produção, né? Validada pela chancela de qualidade da cachaça mineira, né? E eles buscam autenticidade e conexão, né? Ele quer o luxo do simples, provar a cachaça direto no pé do alambique, ouvir a história da família que está ali, as gerações, e entender os processos sensoriais, né? Há uma busca muito grande, né? Hoje se fala muito de harmonização, né? Como que a cachaça ela pode dialogar com o queijo mineiro e com a gastronomia nossa, né? A gastronomia raiz. É uma busca por memória afetiva através do paladar.
1: Para Cecília Galvão, o caminho passa pelo equilíbrio entre tradição e inovação, valorizando a história da cachaça sem deixar de investir em novas formas de apresentação e divulgação.
0: Esse é um desafio muito grande, né? Trazer tradição e inovação no mesmo espaço. Eu penso que a inovação, ela deve estar na comunicação e na tecnologia desses processos, enquanto a tradição, ela vai manter a alma do produto. Então, essa integração aí vai ser considerada quando a gente consegue preservar os métodos ancestrais de destilação, né? Ao mesmo tempo que a gente tem essa tecnologia e regulamentação dos processos para garantir a qualidade do produto, né? Nós podemos, por exemplo, em termos de inovação também, usar para divulgação desses alambiques, né, e desses territórios alambiqueiros, a rastreabilidade, né, de alambiques, o entendimento de que o marketing, principalmente o marketing digital hoje, né, ele oferece uma alta performance aí para a gente alcançar novos públicos, né? E também a gente pensar que a coquetelaria moderna, por exemplo, é uma ferramenta de inovação muito, muito, muito forte, né? Para atrair um público jovem para um produto tradicional, né? Então existe, em alguns momentos, a gente tem um desafio aí de mostrar que a cachaça é um dos maiores patrimônios, não só mineiros, mas brasileiros, e que é uma bebida de muito sabor, de várias possibilidades, né? Então, promover a cachaça hoje é usar o marketing para trazer o turista até o alambique, que ainda mantém ali, né, a fornalha a lenha e o alambique de cobre dentro do seu processo, né?
1: A
0: Isso é muito
1: gestora
0: legal.
1: ainda destaca que encontros como esse são fundamentais para fortalecer o setor e promover o diálogo entre produtores, técnicos e poder público.
0: Bom, e sobre esse avanço, a minha perspectiva é que haja uma profissionalização sistêmica, onde a consolidação definitiva da rota da cachaça na nossa região, como um produto turístico comercializável, e aí, né, disponível para todo o Brasil, disponível, né, até mesmo para fora do Brasil, atinja um nível de maturidade. Que vai resultar em uma economia local mais resiliente, com a retenção de talentos aqui no campo e a valorização real do nosso patrimônio material, né? Minas Gerais é muito rica, a nossa região aqui, né, a região da Sétima Vila do Ouro de Minas Gerais é muito rica, precisa ser mais divulgada, precisa ser fortalecida com parcerias fortes, né, como essa, que vai ser, né, que já se realiza e vai ser representada nessa roda de conversa hoje, né? E a gente pensa

0: que é um fortalecimento mesmo, né, dessas instituições, como o IMA, como a Emater e os produtores de cachaça de alambique, sabe? Então, meu objetivo, né, e o objetivo da GR Trilha dos Bandeirantes é realmente que nossa região seja um dos maiores casos de sucesso de Minas Gerais em relação à experiência da cachaça, onde a cachaça não é apenas um acompanhamento, mas ela é o principal motivo de viagem.
1: E olhando para o futuro, Cecília Galvão acredita em avanços importantes, com mais integração entre cultura, turismo e desenvolvimento econômico nas regiões produtoras.
0: Bom, essa roda de conversa, e aí eu aproveito a pergunta para enfatizar o convite, né, para estarem conosco hoje às 18 horas no Museu Histórico de Pitangui, para conversarmos mais sobre esse tema. Então, que é um evento, né, que é fundamental para o fortalecimento, do movimento e da rota da cachaça na nossa região. É pensar também, sabe, que o turismo ele não se faz isoladamente, né? Ele é fruto de uma rede, como nós conversamos aqui anteriormente. Então, quando reunimos instituições renomadas como o IMA, a Emater, e a IGR, a gente entende que a aproximação com esses produtores e com quem de fato faz, né, a produção associada ao turismo referente à cachaça e ao turismo de experiência, ao turismo rural, a gente fortalece a marca Minas Gerais, que é o objetivo de todos nós. E aí todas as dores do setor se transformam em pautas de políticas públicas e estratégias de mercado que visam a melhoria, a ampliação aí das possibilidades, né, para todos esses públicos interessados. Então, rodas de conversa como esta são uma instância de governança viva, né? É o momento em que todos esses atores se alinham. Sem esse diálogo, a gente ficaria distante de uma realidade, né? E não conseguiria atuar. Então, essa interlocução ela é extremamente necessária, né? E mais uma vez ressalta a importância de todos estarem presentes nessa noite.
1: Ouvintes, vocês perceberam que eu troquei a sequência dos áudios, né? A Cecília falou aí sobre o destaque, destacou que esses encontros são fundamentais para fortalecer o setor e, claro, promover o diálogo entre produtores, técnicos e poder público. E no anterior, a Cecília Galvão, já olhando para o futuro, ela acredita em avanços importantes, com mais integração entre cultura, turismo e desenvolvimento econômico nas regiões produtoras. Gente, a roda de conversa reforça a importância da cachaça, não só como patrimônio cultural de Minas, mas também como uma oportunidade concreta de desenvolvimento econômico e turístico para diversas regiões do estado. A expectativa é que iniciativas como essa fortaleçam o setor, ampliem o diálogo entre produtores e poder público e abram novos caminhos para valorizar ainda mais um dos produtos mais tradicionais da cultura mineira. Então, este evento, promovido pelo Instituto Mineiro de Agropecuária, acontece hoje, dia 12 de maio, é uma roda de conversa para discutir o papel da cachaça na economia e no turismo regional. Nosso repórter Isaías Santos estará lá in loco para poder conversar com os participantes e trazer mais informações para a gente na nossa programação aqui amanhã. 15 minutos faltando para o meio-dia, o intervalo, já volto com mais informações.
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1: Os fatos acontecem, viram notícia aqui na Nova Onda FM. Um homem de 33 anos foi preso pela Polícia Militar, suspeito de tentar estuprar uma motorista de aplicativo de 50 anos na cidade de Arcos. Segundo a Polícia Militar, a vítima procurou ajuda nas proximidades de um motel localizado às margens da MG-170. Muito abalada, ela relatou aos militares que durante a corrida, o passageiro tentou forçá-la a manter relação sexual. Ainda conforme o relato da vítima, ela foi agredida pelo suspeito e sofreu lesões no pescoço e nos braços. A mulher conseguiu escapar após intensa luta corporal e abandonou o veículo para pedir socorro. Após o crime, a Polícia Militar iniciou um rastreamento com apoio do Serviço de Inteligência e de equipes do turno operacional. O suspeito, que já era conhecido no meio policial, foi localizado e preso no bairro Esperança. O homem foi encaminhado à delegacia na cidade de Arcos, onde permaneceu à disposição da justiça. O caso será investigado. Não saia da sintonia a qualquer momento. Mais informações, repórter Marcos Inícios.
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1: 11h51.
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1: E é muito bom saber que você está aí do outro lado do rádio acompanhando Mais Notícias, que vai ao ar de segunda a sexta, de 11 às 13, com informações sobre política, economia, saúde, entrevistas, esportes e também o nosso noticiário policial, onde sempre trazemos aqui informações policiais da região centro-oeste de Minas. 9 minutos faltando para o meio-dia, dando prosseguimento aqui às informações. Redução da jornada de trabalho pode custar 48,4 bilhões de reais aos municípios. Os detalhes com Bianca Mingotti.
11: A redução da jornada de trabalho no Brasil pode custar 48,4 bilhões de reais aos cofres dos municípios. O diagnóstico é apontado.

0: apontado em estudo técnico da Confederação Nacional de Municípios, a CNM. O levantamento analisou os impactos da alteração prevista no PL 1838 de 2026 e na PEC 8 de 2025, que estão em análise no Congresso Nacional. A maior preocupação dos gestores recai sobre a PEC 8 de 2025, que prevê a redução da jornada para 36 horas semanais, além do impacto estimado de quase 50 bilhões de reais nos cofres municipais. Também levaria as cidades a contratar 730,3 mil novos profissionais para manter o atual nível de prestação de serviços públicos. Em nota oficial, o presidente da CNM, Paulo Ziukoski, ressaltou que as mudanças devem ser efetivadas com cautela e merecem discussão aprofundada, já que os reflexos seriam sentidos pela população. Já os reflexos financeiros com a aprovação do PL 1838 de 2026, que altera a consolidação das leis do trabalho, CLT, para estabelecer uma jornada de 40 horas, seria de 442 milhões de reais, além da necessidade de contratação de mais de 7 mil novos servidores. O estudo da CNM aponta ainda que as propostas afetam todas as carreiras dos servidores das prefeituras. Para os municípios, as áreas mais impactadas seriam educação, saúde, serviços gerais e os técnicos administrativos. Os dados da CNM mostram que, com a PEC, a administração pública poderá ter um déficit de cerca de 96 mil professores, 58 mil trabalhadores de limpeza urbana e 22 mil técnicos em enfermagem. Com informações da Confederação Nacional de Municípios, Bianca Mingotti.
1: 11h54. 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Ô, Lília, tô te ligando agora pedindo um Marmitex. 11h55 na Nova Onda. Vamos a Belo Horizonte, Assembleia Legislativa de Minas Gerais, o repórter Arlisson Roberto, atualizando as últimas informações do Parlamento Mineiro. Fala comigo, Arlisson.
2: Olá, Marquinhos, um abraço para você, uma ótima terça. Alô especial para o ouvinte ligado em Pitangui, acompanhando a Nova Onda. Nessa terça-feira, a Assembleia de Minas informa o seguinte.
3: Em Minas Gerais, é lei.
2: Para muitas mães, o diagnóstico de diabetes em um filho gera uma nova rotina de cuidados e atenção com a saúde da criança. Agora, Minas Gerais passa a adotar novas medidas de apoio a essas famílias, com ações de acolhimento, capacitação nas escolas e garantia de acesso a medicamentos e insumos. É o que prevê uma lei aprovada pela Assembleia e sancionada pelo Executivo. Quem tem detalhes é Luiz Felipe Balona.
4: A Lei 25.830 de 2026 amplia a Política Estadual de Prevenção e Atenção à Saúde da Pessoa com Diabetes. A norma tem origem em um projeto da deputada Maria Clara Marra, do PL.

0: SDB. Entre as principais novidades está o incentivo a campanhas de conscientização sobre a doença e a divulgação do símbolo oficial do diabetes. A lei também garante apoio psicossocial e orientação a pais e responsáveis por crianças e adolescentes diagnosticados. O objetivo é fortalecer as redes de apoio e cuidar da saúde mental dos cuidadores. Outra mudança é a capacitação de professores e funcionários das escolas. Eles deverão estar preparados para identificar sinais de emergência, como hipoglicemia e hiperglicemia, e prestar assistência aos estudantes. A norma também prevê medidas para evitar o desabastecimento de medicamentos, insumos e equipamentos essenciais ao controle da doença. Além disso, o texto determina melhoria e divulgação de canais de denúncia para casos de falta desses itens. A lei ainda autoriza a criação de grupos de apoio e ações educativas para famílias, com foco na adaptação à rotina e na prevenção de complicações. O texto da Lei 25.830 de 2026 pode ser consultado no portal almg.gov.br.
1: Direito do Consumidor.
2: Este mês ocorre uma mobilização nacional que busca conscientizar a população sobre a educação financeira. A campanha reforça a importância do planejamento e orienta o cidadão para os riscos do superendividamento. Como alerta, o coordenador do PROCON Assembleia, Marcelo Barbosa.
3: E nós sempre orientamos que as pessoas devem comprometer os seus orçamentos com dívida de no máximo 30% a 40%. E o que acontece no PROCON são pessoas que nos procuram aí com endividamento da ordem de 90%. E essas são as situações que têm chegado aos PROCONs de todo o país. São pessoas que não conseguem pagar suas dívidas, seus boletos, principalmente seus cartões de crédito e os seus empréstimos.
2: A entrevista completa do Marcelo Barbosa no almg.gov.br/rádio. Da Assembleia Legislativa em Belo Horizonte, repórter Arleison Roberto.
4: Obrigado, Arleison Roberto, pela participação e pelas informações. 11h59, em aproximadamente 30 segundos, nosso relógio vai marcar meio-dia em ponto. E você vai conferir a consagração à Nossa Senhora Aparecida. Logo depois, o programa Despertai com o padre Ezequiel Dalpozo. E eu volto já já com a última hora do nosso Mais Notícias.

0: Maria Santíssima, que em vossa imagem milagrosa de Aparecida espalhais inúmeros benefícios sobre o Brasil, eu, embora indigno de pertencer ao número dos vossos servos, mas desejando participar dos benefícios da vossa misericórdia, prostrado a vossos pés, consagro-vos o entendimento para que sempre pense no amor que mereceis. Consagro-vos a língua para que sempre vos louve e propague a vossa devoção. Consagro-vos o coração para que depois de Deus vos ame sobre todas as coisas. Recebei-nos, ó Rainha incomparável, o ditoso número dos vossos servos. Acolhei-nos debaixo da vossa proteção. Socorrei-nos em nossas necessidades espirituais e temporais, e sobretudo na hora da nossa morte. Abençoai-nos, ó Mãe Celestial, e com vossa poderosa intercessão fortalecei-nos em nossa fraqueza, a fim de que, servindo-vos fielmente nesta vida, possamos louvar-vos, amar-vos e render-vos graças no céu por toda a eternidade. Assim seja.
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0: Olá, meu amigo, olá, minha amiga, graça e paz da parte de Cristo Jesus. É uma alegria poder conversar com você mais uma vez e fazer deste momento Despertai um momento de bênção, de graça e também de crescimento para você que diariamente escuta e também motiva a outras pessoas a escutarem. Eu gostaria de conversar sobre a bênção e a importância de começar o dia com a bênção. Muitas pessoas têm o costume de iniciarem o seu dia rezando, fazendo o sinal da cruz, rezando Pai Nosso, Ave Maria, invocando seus santos protetores, invocando a Deus e entregando o dia aos cuidados de Deus. Certamente isso tem um valor muito grande. Para mim, é um bom começo de dia quando, de manhã, levanto as mãos em gesto de bênção, para que essa bênção se derrame sobre as pessoas que me falam, que pedem a nossa oração, sobre as pessoas que a gente ama, que fazem parte da nossa vida. Para muitos pais, seria consolador se pudessem de manhã pronunciar a bênção, não só sobre suas próprias atividades do dia, mas sobre os filhos e os netos. Poderiam então confiar que não andam sozinhos em seus caminhos, mas sob a bênção de Deus que invocaram. Uma pequena história de um missionário que diz assim: um missionário me contou que toda manhã, às 5 horas, ia à igreja a rezar o breviário e meditar. Assim que abria a porta da igreja, entrava um velho catequista que se sentava num banco e ali ficava quieto durante uma hora. Certa vez perguntou ao velho o que ele fazia durante todo aquele tempo. Ele respondeu: eu passo por toda a aldeia, cabana por cabana. Lembro as pessoas que nelas moram, com seu bem-estar e com seus sofrimentos, o que precisam e o que desejam. Depois disso, eu as abençoo todas. Para isso, preciso de uma hora inteira. Esse senhor idoso sabia com certeza o que significava a bênção e fez com que a sua velhice fosse fecunda. Já não podia fazer muita coisa, mas abençoava as pessoas de sua aldeia. Era certamente uma grande bênção para toda a aldeia. Que esta atitude, também essa pequena história, possa nos despertar para que nós percebamos o valor da bênção, o valor da prece, o valor da oração. De manhã ou em qualquer outra hora do dia, que nós possamos também ser bênçãos para as pessoas que convivemos, para as pessoas que amamos, para a nossa cidade. Como diz esse senhor: eu coloco toda a minha aldeia, passo por toda a aldeia e coloco todos eles aos cuidados de Deus. Um forte abraço para você, que Deus te abençoe, em nome do Pai, do Filho e do Espírito Santo. Amém.
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5: Os fatos acontecem, viram notícia aqui na Nova Onda FM. Dois homens foram presos durante a operação da Polícia Militar no combate ao tráfico de drogas no bairro São Sebastião, em Oliveira. Segundo a PM, militares receberam denúncias sobre intensa movimentação relacionada ao tráfico em uma residência da região. As informações apontavam que os entorpecentes eram comercializados por uma fresta no portão do imóvel e que no local também havia armazenamento de drogas e arma de fogo. Chegando à residência, os policiais visualizaram um suspeito correndo para o interior do imóvel. Ainda conforme a corporação, um forte odor semelhante ao crack vinha da casa. Durante buscas, os militares apreenderam um revólver calibre 38 com numeração raspada, 6 munições, porções de cocaína, pedras brutas de crack e uma barra de maconha. Um homem de 24 anos foi preso pelos crimes de tráfico de drogas e posse ilegal de arma de fogo. Outro suspeito, de 40 anos, foi detido por associação para o tráfico. Os dois foram encaminhados para a delegacia, junto com os materiais apreendidos. Para a Nova Onda FM, repórter Marcos Inícios.
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5: 91,5, de volta com o nosso Mais Notícias, 12:15. 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
5: Agora 12:16, FGTS, novidade para trabalhadores e empresas. O governo vai lançar um sistema unificado para consultar débitos de FGTS em atraso.
10: A proposta é concentrar todas as informações em uma única plataforma digital, facilitando o acesso e aumentando a transparência. Hoje, esses dados ficam espalhados em diferentes sistemas, o que dificulta a verificação de pendências. Com a mudança, será possível consultar valores devidos, acompanhar pagamentos e regularizar a situação de forma mais simples e rápida. A iniciativa faz parte da modernização do chamado FGTS Digital, que já vem sendo implantado para unificar a arrecadação e a gestão dos depósitos feitos pelas empresas. Vale lembrar que o FGTS é um direito do trabalhador, com depósitos mensais feitos pelo empregador. A expectativa é que o novo sistema ajude a reduzir irregularidades e garanta mais segurança para quem depende desse recurso. Meio-dia 17, o setor produtivo defende que a atualização dos limites de faturamento anual do microempreendedor individual, o MEI, proposto pelo Projeto de Lei Complementar 108 de 2021, seja estendida também às demais faixas de enquadramento do Simples Nacional. O empresário e ex-deputado federal Walter Yoshi, atual membro do Conselho Diretor da Associação Comercial de São Paulo, ressalta que os limites de enquadramento do Simples Nacional permanecem congelados desde 2018 e já não refletem a realidade econômica do país.
11: Ao longo desse tempo todo, nós tivemos inflação, tivemos aumento de custos, locação, mão de obra, folha de salários. Especialmente depois da pandemia, nós tivemos um aumento muito dos insumos, né? E o teto, tanto do Simples como do MEI, não teve esse aumento de teto.
10: O deputado federal Arnaldo Jardim, do Cidadania de São Paulo, participa de articulações do setor produtivo no Congresso Nacional como vice-presidente da Frente Parlamentar da Agropecuária e membro da Frente Parlamentar Mista do Empreendedorismo. Para ele, a atualização dos limites de faturamento é uma questão de justiça para os empreendedores de pequeno porte.
20: O PL 108, que reajusta esses percentuais, é uma questão de justiça, de reconhecer o setor que mais gera empregos, mais cria oportunidade para o nosso país. É nossa prioridade e nós queremos urgentemente que ele seja deliberado.
10: Em março, a Câmara dos Deputados aprovou o regime de urgência para o PLP 108 de 2021. O texto prevê o aumento do limite de faturamento anual do MEI para até R$ 130 mil reais e autoriza esse perfil de empreendedor a contratar até 2 empregados. Com a urgência, a matéria poderia seguir diretamente para a votação em plenário, sem passar pelas comissões temáticas. No entanto, os parlamentares decidiram criar uma comissão especial para aprofundar o debate, reunindo especialistas, representantes do governo e do setor produtivo, antes da votação final. Segundo Walter Yoshi, a expectativa é que o projeto seja aprovado na Câmara ainda em 2026. Apesar das eleições, após eventual aprovação, o projeto retorna ao Senado, onde teve origem. Meio-dia e 20, empreendedores impulsionam a economia com o setor de flores. Virgínia Alves.
22: A união entre pequenos empreendedores, produtores e instituições locais começou a transformar a cadeia de flores em uma nova oportunidade de desenvolvimento econômico no interior paulista. Em Arujá, na região do Alto Tietê, um projeto coletivo voltado ao setor de flores e plantas ornamentais vem mobilizando empresários, poder público e instituições de ensino com foco na geração de emprego, turismo e fortalecimento da economia local. A iniciativa faz parte de ações de desenvolvimento territorial apoiadas pelo SEBRAE. A gestora da Tamada Plug Plant, Naomi Tamada, conta que a proposta ganhou força a partir de um programa de liderança territorial.
23: O programa Líder mostrou para nós muitos casos de sucesso. Isso me motivou bastante a acreditar que a mudança é possível. E nesse processo, nós tivemos um edital aqui da Secretaria de Desenvolvimento do Estado de São Paulo. Nós, a partir desse edital, submetemos um projeto de um parque permanente de flores e plantas ornamentais aqui para Arujá. E esse projeto foi aprovado e hoje nós estamos trabalhando nele.
22: A proposta reúne diferentes setores ligados à produção e comercialização de flores, desde fornecedores e produtores até floriculturas e consumidores finais. Além do impacto direto nos negócios, o projeto também pretende ampliar a circulação de pessoas na cidade e fortalecer outros segmentos da economia regional. Naomi destaca que a aproximação entre os diferentes elos da cadeia ajudou a criar novas possibilidades para o setor.
23: Por ser uma cadeia produtiva local, isso possibilitou a união, a troca de informação entre os elos da cadeia, estreitar esse relacionamento para entender as dores e as oportunidades de cada elo, já nos ajudou bastante a enxergar a cadeia como um todo e aonde que a gente pode trabalhar para melhorar a cadeia produtiva de flores.
22: A articulação faz parte de iniciativas de desenvolvimento territorial apoiadas pelo SEBRAE, que estimulam a construção coletiva de projetos voltados ao fortalecimento dos pequenos negócios e da economia local. Agência Rádio Web, produção e reportagem, Virgínia Alves.
10: Meio-dia 22, o setor industrial brasileiro elencou um conjunto de mais de 30 medidas estratégicas para fortalecer a parceria entre Brasil e Estados Unidos. Elaborada pela Confederação Nacional da Indústria, CNI, a Agenda Estratégica da Indústria Brasileira para os Estados Unidos organiza as propostas em 9 temas. São eles: comércio e acesso a mercado, transformação digital, investimentos e ambiente de negócios, minerais críticos e cadeias produtivas estratégicas, segurança energética e indústria de baixo carbono, complexo econômico e industrial da saúde e inteligência artificial, defesa aeroespacial e setores de uso tecnológico dual, formação de capital humano em altas tecnologias e governança e diálogo institucional. Para o presidente da CNI, Ricardo Alban, as novas relações comerciais entre os dois, Brasil e Estados Unidos, deve evoluir da cooperação entre empresas para uma integração mais ampla entre cadeias produtivas.
0: Os Estados Unidos e o Brasil têm uma relação bilateral comercial muito de manufatura, é a mais rica entre as relações comerciais na área de produtos industrializados, onde existe o conceito que vai vingar nas novas relações comerciais de complementariedade. É que essa complementariedade, em vez de ser hoje muito mais intercompanies Brasil e Estados Unidos, possam ser uma complementariedade de cadeias produtivas, cadeias de valor.
10: Para reforçar a importância da parceria bilateral, aconteceu ontem em Nova York a primeira edição do Brasil US Industry Day. O encontro reuniu cerca de 500 lideranças empresariais, investidores e autoridades governamentais para discutir temas considerados prioritários e de comum interesse para o setor industrial dos dois países. Ricardo Alban destaca o papel da participação dos presidentes das federações da indústria de 17 estados brasileiros.
1: Nós queremos não interatividade, o que nós queremos é atrair parceiros e formar novas cadeias produtivas. Então, cada um na sua federação, no seu estado, participando, interagindo, conhecendo, fazendo essa interlocução, é fundamental. Então, nossa responsabilidade cada vez é maior e nossa vontade de acertar também aumenta a cada instante.
10: O evento também contou com uma cerimônia de reconhecimento a empresas, entidades e lideranças que contribuíram para o fortalecimento da relação econômica entre os dois países nos últimos anos. Meio-dia e 25, na Nova Onda. 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Meio-dia e 26. 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Meio-dia 27.

0: A Copa do Mundo de 2026 está chegando, é logo ali em junho. E nesta segunda-feira, todos os preparativos para esse evento que vai paralisar todo mundo. O sonho da Copa do Mundo está praticamente adiado para Estevão. E mais uma semana de expectativa para o veredito final sobre Neymar. Na verdade, a CBF enviou uma lista de pré-jogadores convocados para a FIFA com 55 nomes. A ausência do jogador do Chelsea por conta de lesão já era esperada e foi sacramentada nesta segunda-feira. Já o camisa 10 do Santos repete o padrão das outras listas extensas de Carlo Ancelotti. A sua presença na lista dos 26 que serão anunciados na semana que vem ainda é uma dúvida. Falamos da seleção brasileira, mas a Argentina também divulgou nesta segunda-feira sua pré-lista, que conta com Flaco Lopes e Giai, jogadores que atuam no futebol brasileiro na pré-lista de convocados para a Copa de 2026. A seleção de Lionel Scaloni não anunciou ainda qual será a data da convocação oficial, mas obviamente a seleção será liderada por Lionel Messi. Uma outra situação também chamou atenção nesta segunda-feira, até porque Curaçao, que é estreante na Copa do Mundo de 2026, terá que encontrar um novo treinador. Fred Hunter decidiu renunciar ao cargo de técnico da seleção após quase 3 meses de trabalho. O anúncio foi feito pela federação através das redes sociais. Portanto, o treinador falou sobre a saída da equipe, disse que a seleção precisaria seguir em frente, mas ele não quer prejudicar e por isso preferiu sair. Hunter comandou a seleção de Curaçao apenas em 2 amistosos que foram disputados no mês de março. Na ocasião, a equipe perdeu seus confrontos para a China por 2-0 e levou uma goleada para a Austrália. Portanto, a seleção de Curaçao tendo aí muitas movimentações nesse período que antecede a Copa do Mundo. Agência Rádio Web com informações da Copa do Mundo de 2026, Daniela Esperon.
1: Agora vamos falar de Copa do Brasil. Cruzeiro entra em campo nesta terça em um confronto decisivo contra o Goiás, valendo vaga nas oitavas de final. A partida será disputada no Mineirão, em BH, a partir das 21h30. No jogo de ida, as equipes empataram em 2-2 em Goiânia. Com isso, quem vencer agora garante classificação direta. Um novo empate leva a decisão para os pênaltis. Para o duelo, o Cruzeiro deve ir a campo com Otávio no gol, Fagner, Fabrício Bruno, Jonathan Jesus e Kaique na defesa. Lucas Romero, Gerson, Christian e Matheus Pereira no meio. No ataque, Arroio e Caio Jorge. A equipe goiana ainda tem dúvidas por conta de jogadores em tratamento médico, enquanto o Cruzeiro aposta na força dentro de casa para buscar a vaga. A expectativa é de casa cheia no Mineirão para um confronto equilibrado, que vale muito mais do que a classificação. Representa também a sequência de um dos torneios mais importantes do futebol brasileiro. E primeiro, os classificados às oitavas de final saem nesta terça, viu? Daniela Esperon de volta com os detalhes.
0: Os primeiros classificados às oitavas de final da Copa do Brasil saem nesta terça-feira, com 3 jogos sendo realizados. Cruzeiro e Goiás, a primeira partida, empate em 2-2 dentro do Serra Dourada. Agora, no Mineirão, o Cruzeiro vai tentar fazer o mando de campo valer com o apoio do seu torcedor para vencer a equipe goiana. E o técnico Arthur Jorge já convocou o torcedor.
2: Terça-feira temos um jogo importantíssimo, uma decisão onde queremos ter, de facto, a nossa torcida presente no estádio. É muito importante porque é um jogo de decisão, é um jogo em que daquelas finais, portanto, onde todos querem estar e eu espero que a torcida do Cruzeiro queira, de facto, estar connosco, possa estar connosco na terça-feira.
0: O mesmo acontece com o Fluminense Operário no Maracanã. Primeiro jogo 0-0, agora quem vencer fica com a classificação. Numa situação diferente está o Internacional, que vai jogar em casa no Beira-Rio contra o Athletic. E como venceu no Orlando Scarpelli por 2-1, tem a vantagem do empate. Portanto, o Inter entra já classificado, mas não pode se acomodar tanto. Afinal, se o Athletic faz 1-0, a decisão vai para os pênaltis.

0: esportes. Jogos pela Copa do Brasil valendo classificação para as oitavas de final. Agência Rádio Web com informações da Copa do Brasil, Daniela Esperon.
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3: Vamos lá então à primeira parte do nosso noticiário policial, os principais destaques para esta terça-feira, 12 de maio de 2026. Uma operação conjunta das Forças de Segurança e Fiscalização Ambiental autuou empresas do setor de pirotecnia no centro-oeste de Minas. A ação chamada Operação Argos 2 foi realizada entre os dias 4 e 7 de maio e fiscalizou 37 empresas em 5 municípios da região, incluindo cidades como Santo Antônio do Monte, Lagoa da Prata e Japaraíba. O objetivo foi combater irregularidades na produção, armazenamento e transporte de fogos de artifício, além de prevenir crimes ambientais. Durante a operação, 13 empresas foram autuadas por funcionar sem licença ambiental ou sem termo de ajustamento de conduta. Também houve registro de captação irregular de água sem autorização. Ao todo, as multas aplicadas ultrapassam R$ 130 mil reais. A Força-Tarefa contou com a participação da Polícia Militar de Meio Ambiente, do Exército Brasileiro, da Secretaria de Estado de Meio Ambiente, da Polícia Civil e do Corpo de Bombeiros. Segundo os órgãos envolvidos, a fiscalização deve continuar, com o objetivo de garantir segurança na produção de materiais explosivos e reduzir riscos para a população e o meio ambiente. Meio-dia 34, um grave acidente foi registrado na BR-369 entre as cidades de Campo Belo e Aguanil, no sul de Minas. A ocorrência aconteceu ontem na noite e envolveu veículos que colidiram de forma violenta, deixando uma vítima fatal. Segundo as primeiras informações, uma pessoa morreu ainda no local, ficando presa às ferragens. Equipes do Corpo de Bombeiros precisaram atuar no resgate, utilizando técnicas de desencarceramento para retirar a vítima do veículo destruído. Além da vítima que morreu, outra pessoa ficou ferida e recebeu atendimento das equipes do SAMU e foi encaminhada para uma unidade de saúde da região. A ocorrência mobilizou também a Polícia Militar Rodoviária, que controlou o trânsito e registrou o caso. O fluxo de veículos ficou lento durante o atendimento. As causas do acidente ainda não foram esclarecidas e devem ser investigadas pelas autoridades competentes. Casos como esse reforçam o alerta para os riscos nas rodovias e a importância da atenção redobrada ao volante, principalmente em trechos de maior movimento. Meio-dia 35, um homem de 33 anos foi preso pela Polícia Militar suspeito de tentar estuprar uma motorista de aplicativo de 50 anos na cidade de Arcos. Segundo a PM, a vítima procurou ajuda nas proximidades de um motel localizado às margens da MG-170. Muito abalada, ela relatou aos militares que durante a corrida, o passageiro tentou forçá-la a manter relação sexual. Ainda conforme o relato da motorista, ela foi agredida pelo suspeito e sofreu lesões no pescoço e nos braços. A mulher conseguiu escapar após intensa luta corporal e abandonou o veículo para pedir socorro. Após o crime, a Polícia Militar iniciou o rastreamento com apoio do Serviço de Inteligência e de equipes do turno operacional. Suspeito, que já era conhecido no meio policial, foi localizado e preso no bairro Esperança. O homem foi encaminhado para a delegacia em Arcos, onde permaneceu à disposição da justiça. O caso será investigado. E um carro ficou completamente destruído após pegar fogo às margens da rodovia MG-050 em Formiga. O veículo Fiat Uno foi tomado pelas chamas e teve perda total. Segundo as informações, o incêndio aconteceu enquanto o carro estava parado às margens da rodovia. As causas do fogo ainda não foram confirmadas, mas a suspeita inicial é de falha mecânica, possivelmente na parte do motor, o que pode ter provocado o início das chamas. Apesar da gravidade da situação, não houve registro de feridos. O Corpo de Bombeiros foi acionado e atuou no combate ao incêndio, evitando que o fogo se espalhasse e causasse maiores riscos na região. O caso chama atenção para a importância da manutenção preventiva dos veículos, já que problemas mecânicos podem evoluir rapidamente para situações de risco, como incêndios. O vídeo do momento mostra o carro completamente em chamas, chamando a atenção de quem passava pela rodovia. Realmente, eu vi o vídeo e assusta, viu, gente? Meio-dia e 37. Graças a Deus deu tempo aí pro cara, do cara sair do carro. Meio-dia 37, uma confusão após um acidente de trânsito terminou com uma idosa ferida em Formiga. A ocorrência foi registrada na noite do último domingo no bairro Rosário, depois da colisão entre dois veículos. Segundo informações, um dos motoristas deixou o local e passou a ser seguido pelo outro condutor. Já com os carros parados na via e os motoristas fora dos veículos, um dos automóveis se movimentou de forma involuntária e acabou prensando uma mulher de 61 anos entre os dois carros. Quando o corpo de bombeiros chegou ao local, a vítima já havia sido retirada por terceiros e estava consciente, orientada, mas com dores na região pélvica. Ela recebeu os primeiros atendimentos, foi mobilizada e encaminhada para o hospital da cidade para avaliação médica, hospital em Formiga. A polícia militar também foi chamada e compareceu ao local para registrar a ocorrência e apurar as circunstâncias do caso. O episódio chama atenção para os riscos de discussões e atitudes impulsivas no trânsito, que podem acabar em situações graves como essa. Meio-dia 38, dois homens foram presos durante a operação da Polícia Militar no combate ao tráfico no bairro São Sebastião, em Oliveira. Segundo a PM, militares receberam denúncias sobre intensa movimentação relacionada ao tráfico em uma residência da região. As informações apontavam que os entorpecentes eram comercializados por uma fresta no portão do imóvel, que no local também havia armazenamento de drogas e armas de fogo. Chegando na residência, os policiais visualizaram o suspeito correndo para o interior do imóvel. Ainda conforme a corporação, um forte odor semelhante ao crack vinha da casa. Durante buscas, os militares apreenderam um revólver calibre 38, com numeração raspada e 6 munições, porções de cocaína, pedras brutas de crack e uma barra de maconha. Um homem de 24 anos foi preso pelos crimes de tráfico e posse ilegal de arma de fogo. Outro suspeito de 40 anos, detido por associação para o tráfico. Os dois foram encaminhados para a delegacia juntamente com os materiais apreendidos. Meio-dia 39, intervalo e na volta, a segunda parte do nosso noticiário policial é já já.
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1: A polícia militar de venda de drogas no bairro Morada Móvel. Estourava um imóvel quando flagraram um usuário comprando drogas no local. Durante a abordagem foram encontradas pedras de crack adquiridas momentos antes. Na sequência, um homem de 18 anos foi preso. De acordo com a polícia, ao perceber a chegada dos militares, ele tentou esconder porções de maconha, crack e uma balança de precisão no telhado de casas vizinhas. No imóvel também foram apreendidas porções de cocaína e buchas de maconha, prontas para venda. O indivíduo foi preso por tráfico de drogas. Já o outro abordado, de 48 anos, foi detido por uso e consumo de entorpecentes. Não saia da sintonia, a qualquer momento, mais informações. Repórter Marcos Inícios.
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5: Agora é 12:47.
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5: 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Meio-dia 47, um caminhão carregado com madeira tombou na manhã desta terça na BR-494, nas proximidades do hotel 494, em Oliveira. O corpo de bombeiros foi acionado por volta das 6h15 para atendimento da ocorrência. Chegando ao local, os militares encontraram o veículo tombado e a carga espalhada pela pista. Diante da situação, a equipe adotou medidas de segurança para prevenir o risco de incêndio e evitar novos acidentes no trecho. Uma vítima do sexo masculino sofreu ferimentos leves e recebeu atendimento da equipe do SAMU. Não foram divulgadas informações sobre encaminhamento para a unidade de saúde. A ocorrência também contou com o apoio da Polícia Militar Rodoviária, que atuou na sinalização da via e no controle do tráfego durante o atendimento. As circunstâncias do tombamento não foram informadas. Após os trabalhos das equipes de emergência, as demais providências ficaram sob responsabilidade dos órgãos competentes. Meio-dia e 48, um homem foi assaltado na manhã dessa terça, dia 12, ao sair de casa na rua Aquiles Alves Fonseca, no bairro Tropical, em Itaúna. Segundo as primeiras informações, o criminoso abordou a vítima na porta da residência e roubou uma caminhonete Saveiro branca. De acordo com relatos iniciais, o suspeito vestia calça e uma blusa de frio com capuz, o que dificultou a identificação imediata das características faciais. Sob ameaça, ele assumiu o controle do veículo e fugiu em alta velocidade. A cadela de estimação da vítima estava dentro da Saveiro no momento do roubo. Em imagens que circulam sobre o caso, é possível ver o suspeito jogando o animal para fora do veículo durante a fuga. Não foram divulgadas informações sobre ferimentos na cadela. Após o roubo, a Polícia Militar foi chamada e iniciou o cerco bloqueio na região. As informações sobre o veículo também foram repassadas às forças de segurança, o que possibilitou o acompanhamento da ocorrência em outras cidades. Há poucas horas depois, a Saveiro roubada foi localizada pela Polícia Rodoviária Federal na rodovia Fernão Dias, em Betim, na região metropolitana de Belo Horizonte. Segundo as informações repassadas, os agentes avistaram o veículo em alta velocidade e iniciaram o acompanhamento tático. Durante a ação, os policiais conseguiram cercar o automóvel e prender o suspeito em flagrante. Imagens registradas no momento da abordagem mostra um homem sendo retirado do interior do veículo sob forte esquema de segurança. Na vistoria feita dentro da Saveiro, os agentes localizaram um revólver escondido no porta-luvas, munições ainda com quantitativo em apuração e alguns pertences da vítima. Suspeito, que não teve a idade divulgada, foi encaminhado para a Delegacia de Polícia Civil de Betim. Ele deve responder pelos crimes de roubo e porte ilegal de arma de fogo. O veículo será periciado e posteriormente devolvido ao proprietário. A polícia também apura se houve participação de outras pessoas no crime.

registrado. Então. E um homem de 50 anos, foragido da justiça, foi preso pela Polícia Militar ontem à noite no bairro Bonfim, em Carmo do Cajuru. A prisão ocorreu durante uma operação de recobrimento realizada por equipes da Companhia Tático Móvel. De acordo com a Polícia Militar, a ação fazia parte de uma batida policial voltada à prevenção e repressão qualificada a crimes violentos no município, especialmente homicídios. Durante diligências, os militares encontraram um homem que estava com mandado de prisão em aberto. Segundo as informações divulgadas, o suspeito usava tornozeleira eletrônica e tentou fugir da abordagem pulando muros de residências vizinhas. Vídeos registrados por moradores e divulgados nas redes sociais mostram uma movimentação policial no bairro durante a ocorrência. Ainda conforme a polícia, o homem possui registros policiais por furto, receptação e desobediência. Após ser localizado e contido pelos militares, ele recebeu voz de prisão. A ocorrência chamou a atenção de moradores da região que acompanharam a atuação das equipes durante a operação. Depois da prisão, o homem foi encaminhado para a Delegacia de Polícia Civil, onde foram adotadas as providências de polícia judiciária. O caso segue sob responsabilidade das autoridades competentes. Meio-dia 52, a Polícia Civil concluiu um inquérito que investigava uma tentativa de feminicídio registrada em março deste ano em Lagoa da Prata. Um homem de 22 anos foi indiciado pelo crime e segue preso preventivamente. Segundo as investigações, a vítima de 26 anos estava em um estabelecimento comercial no bairro Américo Silva quando foi atingida por uma motocicleta conduzida pelo ex-companheiro. Durante levantamentos, a Polícia Civil reuniu imagens, depoimentos de testemunhas e outros elementos que apontaram um histórico de perseguições e ameaças após o fim do relacionamento. De acordo com a investigação, antes do atropelamento, o suspeito teria arremessado uma garrafa e uma pedra contra o carro da vítima. Em seguida, quando a mulher atravessava a rua em direção ao veículo, foi atingida pela motocicleta conduzida pelo investigado. Testemunhas relataram ainda que, após atingir a vítima, o homem retornou com a motocicleta na direção dela, que já estava no chão, e foi impedido por pessoas que estavam no local. Ao todo, 5 testemunhas e a vítima foram ouvidas durante a investigação. O suspeito se apresentou de forma espontânea à delegacia, acompanhado de advogado. Com base nas provas reunidas, incluindo vídeos e depoimentos, a Polícia Civil concluiu que o homem agiu de forma intencional ao atingir a ex-companheira com a motocicleta. O inquérito foi encaminhado ao Poder Judiciário. E um homem de 26 anos, investigado por envolvimento em uma série de furtos de veículos em Divinópolis, foi preso pela Polícia Militar nesta segunda-feira 11. Segundo a PM, militares do Tático Móvel receberam informações de que o suspeito estaria prestes a cometer um novo furto de veículo. Após monitoramento, ele foi localizado utilizando o automóvel e acabou abordado na região central da cidade. Durante as buscas, os policiais encontraram com o homem uma chave automotiva modelo canivete. Já no interior do veículo, foram apreendidas 4 centralinas automotivas e uma chave de fenda, materiais frequentemente usados em furtos de carros. Na sequência, os policiais identificaram que um Fiat Siena, utilizado anteriormente pelo suspeito, apresentava sinais de arrombamento, danos no sistema de ignição e violação da centralina. A proprietária confirmou que o veículo havia sido furtado no bairro Esplanada. O homem foi preso em flagrante e encaminhado à delegacia, junto com os materiais apreendidos. Ainda conforme a Polícia Militar, o suspeito cumpre pena em regime semiaberto domiciliar, monitorado por tornozeleira eletrônica, e já é investigado por outros furtos de veículos registrados recentemente em Divinópolis. Meio-dia 54, um homem de 52 anos foi preso pela Polícia Militar suspeito de tentar roubar um supermercado no bairro Planalto, em Divinópolis. Segundo a PM, o suspeito entrou no mercado Bem Mineiro, apresentando nervosismo e com uma faca na cintura. De acordo com funcionários e proprietários, ele exibiu a arma branca para intimidar as vítimas e tentou levar mercadorias do estabelecimento. Após os gritos de socorro, o homem fugiu a pé. Militares iniciaram um rastreamento imediato e encontraram o suspeito no bairro Catalão, enquanto ele conduzia um veículo. Durante a abordagem, ele ainda tentou fugir novamente, mas foi contido pelos policiais. Conforme a PM, o homem confessou ter estado no mercado e indicou que a faca utilizada estava em sua residência. No imóvel, os militares apreenderam a arma branca, que foi reconhecida pelas vítimas. O suspeito foi preso em flagrante e encaminhado à delegacia. Ainda segundo os proprietários do mercado, o homem já teria praticado furtos anteriores
no

estabelecimento. Dois adolescentes com idades não divulgadas foram apreendidos pela Polícia Militar ontem à noite no bairro Porto Velho, em Divinópolis. Durante a ação, uma grande quantidade de drogas foi apreendida. Segundo a PM, os militares chegaram até os suspeitos após uma denúncia anônima. Ao perceberem a aproximação da viatura, os adolescentes demonstraram nervosismo, que levantou suspeitas por parte dos policiais. Durante a abordagem, os militares encontraram uma sacola próxima aos menores, contendo 120 papelotes de cocaína e 400 pedras de crack, todas embaladas e prontas para comercialização. Ainda conforme a Polícia Militar, os adolescentes confessaram que vieram sair da cidade de Nova Serrana, com o objetivo de vender as drogas em Divinópolis. Os dois foram apreendidos e encaminhados à delegacia, juntamente com os entorpecentes apreendidos. Um grave acidente foi registrado na rodovia MG-431 entre as cidades de Itaúna e Pará de Minas, no centro-oeste do estado. A colisão frontal entre um carro de passeio e um caminhão aconteceu ontem à noite na altura do quilômetro 31 da rodovia. Com impacto, o motorista do automóvel, um homem de 32 anos, ficou preso às ferragens e precisou ser resgatado pelo Corpo de Bombeiros, que utilizou técnicas de desencarceramento para retirar a vítima com segurança. Segundo as equipes de resgate, o homem estava inconsciente e apresentava traumatismo craniano grave, além de fratura no fêmur. Após ser retirado do veículo, ele foi estabilizado ainda no local e encaminhado em estado grave para o Hospital Manuel Gonçalves, em Itaúna. Já o motorista do caminhão não sofreu ferimentos e permaneceu no local para prestar esclarecimentos. O acidente mobilizou equipes do Corpo de Bombeiros, do SAMU e da Polícia Militar Rodoviária, que também atuaram no controle do trânsito, que ficou lento durante o atendimento da ocorrência. As causas da colisão ainda não foram divulgadas e devem ser investigadas pelas autoridades competentes. Meio-dia 57, ontem, durante a Operação Delivery, a Polícia Militar apreendeu um adolescente de 16 anos, suspeita de ato infracional análogo ao crime de tráfico, no bairro Frei Ambrose, em Nova Serrana. Durante a ação policial, os militares receberam informações sobre um adolescente que estaria transportando drogas pelo bairro. Após a abordagem, buscas, foram localizadas 48 pedras de crack, uma porção de maconha, dinheiro e um celular. A adolescente foi apreendida e encaminhada à delegacia, acompanhada por sua representante legal, juntamente com todo o material apreendido. E ontem, a Polícia Militar prendeu um suspeito de 24 anos no bairro Vista Alegre, aqui em Pitangui. Segundo informações da PM, o indivíduo possuía passagens policiais por uso e consumo de drogas, vias de fato, dano e ameaça, e contra ele havia um mandado de prisão em aberto. Diante dos fatos, o homem foi apresentado à delegacia de Polícia Civil. Nesta segunda-feira, um homem de 21 anos foi preso por estelionato e outro de 29 anos por resistência no bairro Padre Libério, aqui em Pitangui. Durante a ocorrência, foi recuperado um notebook adquirido mediante golpe com falso comprovante de Pix. A ocorrência teve início após a vítima perceber que havia sido enganada durante a venda de um notebook anunciado em rede social. O suspeito apresentou um comprovante de Pix falso e, posteriormente, foi constatado que a transferência havia sido cancelada. Após levantamentos, os militares encontraram o aparelho na residência do envolvido, que tentou escondê-lo ao perceber a presença policial. Durante a abordagem, segundo a Polícia Militar, um indivíduo de 21 anos resistiu à prisão e foi necessário ali o uso de força para contê-lo. Já o outro suspeito tentou impedir a atuação policial, motivo pelo qual também foi preso pelo crime de resistência. Os dois foram encaminhados à delegacia em Nova Serrana, juntamente com um notebook recuperado. Um minuto faltando para uma da tarde, termina aqui o Mais Notícias. Fique ligado na nossa programação. A qualquer momento, mais informações. O nosso Conexão no Ar, já, viu? Daqui a pouquinho. No comando dele, Thiago Aguiar, que já está por aqui. E ele fica com vocês até às 5 da tarde. Eu, de volta amanhã, em mais uma edição do Mais Notícias, a partir das 11. Até amanhã.

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1: Surpreenda-se. Nova onda. Com o nosso Conexão no ar, a partir de agora, 1h11 pelo horário oficial de Brasília. Uma excelente tarde para você. Obrigado pela sua audiência. Estamos chegando nesta terça-feira para lá de especial com mais uma edição do nosso Conexão, hein? Eita, nós vamos que vamos. Vamos por cá de novo, hein? Satisfação imensa, prazer de estar aqui com vocês mais uma vez. Levando alegria, levando a emoção através do nosso Conexão aqui pela Nova Onda, a rádio mais sertaneja do Brasil. Você ligado, você curtindo a nossa programação de onde quer que você esteja. Muito obrigado pela sua companhia, hein? Tarde de terça-feira, dia 12 de maio do ano de 2026. Vamos que vamos, hein? Nesta terça-feira. Terça-feira de Conexão pelo seu rádio, com você aqui fazendo a festa comigo. Termômetro da Rio de Ativa vai registrando neste momento em Pitangui, 26 graus, a sensação térmica de 32 graus neste momento, a umidade relativa do ar é de 60%, viu? É céu parcialmente ensolarado aí nesta tarde. Será que vai chover, hein? Algumas nuvens escuras no céu de Pitangui, será que vem chuva, hein? Sei não, hein? Esse tempo é meio louco. Mas vamos lá, a chuva que vier daqui pra frente vai trazer frio, né? Tem jeito, né? O frio aí já tá pedindo passagem já. Hoje amanhã saiu meio friozinho de manhã, né? 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Pessoal, então, bora começar!
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0: eu acho que você tem que mandar aquela mensagem. Mas manda o que está no seu coração.
1: Porque se fosse eu falaria mais ou menos assim.
2: Ei, boa noite. Antes de te bloquear, eu só vim te dizer que a partir de hoje pode tocar o terror, fazer o que quiser fazer. A boca é sua, curte sua farra. Sinto mais nada.
0: Não, apaga.

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0: 91.5, Rádio Nova Onda, rádio mais sertaneja do Brasil. Guilherme Benuto, Chorosa, fechando aqui a primeira sequência musical do nosso Conexão, que já está no ar pra você nesta super tarde de terça-feira.
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0: Vamos fazer o seguinte, o intervalo tá chegando. Na volta tem as primeiras participações, tem muita música, tem muita alegria. Você ligando e se ligando comigo, 37-3271-9191, viu? Vem pra cá, vem se divertir. É o Conexão já no ar pra você a partir de agora. O melhor do entretenimento pelo rádio está aqui na 91.5. A mais sertaneja do Brasil. Eu volto já, hein?
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2: Vamos que vamos aí na programação Nova Onda, Rádio Mais Sertaneja do Brasil. Já de volta com o nosso Conexão Tocando Alegria no seu rádio nesta super tarde de terça-feira, viu? Terçou! E você está na Mais Sertaneja do seu rádio, na Mais Sertaneja do Brasil.
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2: Conexão no ar, hein? Levando alegria para você, o melhor do entretenimento pelo rádio. 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Bom, vamos lá pro zap, bora!
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2: WhatsApp Nova Onda, você já sabe, né? Você tem vez, você tem voz. Vamos que vamos, hein? É, quem tá participando comigo aqui, a galera deixando o seu recado, o seu alô, sempre ela, né? Rosa Pura, abrindo os trabalhos aqui, né, Rosa?
4: Mental Fofolete Original, a Cris, Alessandra Galvão, Nelim, Tendanil, Geraldinho, esposa. Também pro menino lá no Pompeu, né? Que tá sumido, Robson, Célio, o Nelinho, da avó, João Facão, Luana, o Jona e a Estela, que tá lá no recanto. Hoje eu não tô lá, não. E pra você também? Ó,

0: obrigado. Pra Francina e a Rita.
1: Valeu, um forte abraço, viu, Rosa? Tudo de bom, obrigado aí pela sua companhia. Tem mais abraços. O Valdir Mendonça também chegando por aqui.
2: Ô, Tiagão, boa tarde.
1: Boa tarde.
2: Abraço, amigo. Abraço pra vocês todos aí.
1: Obrigado, meu amigo.
2: Manda um alô pra nós, por favor. O Tizil e toda a galera da Construção Civil, o Geraldinho e o Nilton lá da Fazenda Retiro, toda a galera lá. Manda a música Moda Boa e do Eduardo Costa pra nós, amigo. Boa tarde.
1: Valeu. Valeu, Valdir, um abraço aí. Toda galera bacana, toda galera esperta, sempre aí curtindo a nossa programação. A turma sempre na companhia Nova Onda, Rádio Mais Sertaneja do Brasil. Galera aí da Construção Civil, né? Um abraço pro meu amigo Nelinho do Zaravó. É isso aí, Nelinho, calma. Toma uma aí de boa, fica relax aí, viu, meu amigo? É isso. Ei, Nelinho do Zaravó, tamo junto, meu amigo. Um abraço especial pra você aí no Rancho da Conquista. Hoje é dia da folga, né, Nelinho? É isso aí, meu amigo. É rádio ligado, é aquela pescadinha básica, né, Nelinho? E vamos que vamos, né, meu amigo? Um abraço especial aí, tamo junto. E misturado, e o Cardão? Ai, que legal. Tem mais abraços. Boa tarde, Thiago. Aqui é Alessandro Galvão do Baixo Chapadão. Manda um alô aí pra Rosa Pura e toca a música Morena de Goiânia aí pra mim.
3: A gente toca.
1: A gente toca, então vambora!
3: De boa! E de camarote, Nova Onda, Hugo e Guilherme, e Maiara e Maraísa, Morena de Goiânia.

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0: 91.5, a rádio mais sertaneja do Brasil. Você ligado, você curtindo aí a nossa programação. Obrigado sempre pela audiência, né, meu amigo Nelinho Zé da Vó?
1: Fala, Thiago. Tô aqui curtindo seu programa. Tô feliz da vida aqui no Rancho da Conquista. De vez em quando a gente toma uns trupicão, mas não pode abalar, não, né?
0: Não pode, não.
1: É nós. Um abraço pra todo pitanguiense, em especial pra Rosa Pura.
0: Valeu, forte abraço, Nelinho. Não pode tomar outras pingas, não, Nelinho. Tem que tomar a pinga só do garrafão do Nelinho. Aí toma outras pingas e tropeça mesmo. Não tem jeito, né, Nelinho? Fica firme, meu amigo. Um abraço especial pra você. Ei, do Zé da Vó. Vambora, ó.

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6: 1h52. 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

0: Vamos que vamos na programação Nova Onda, Rádio Mais Sertaneja do Brasil. 7 faltando pras duas. Daqui a pouquinho os clássicos sertanejos, hein? Já, já. A gente relembra o passado em forma de música. As canções que marcaram a época que principalmente marcou a sua vida. O Conexão que segue em frente. 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Vamos que vamos! 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Tem mais abraços chegando aqui na programação. Deixa eu ver quem tá participando comigo aqui. A galera fazendo a indicação para os clássicos, né? É isso mesmo, ó, o pessoal já fazendo aí sua indicação, já deixando aí a sua mensagem, o seu recado, o seu alô, né? E já já então é aquela hora da gente relembrar o passado em forma de música, com as canções que marcaram época e que principalmente marcou a sua vida. Vambora, trazer moda boa no seu rádio. Enquanto isso, trazer sempre as melhores músicas pra você curtir de montão. Vamos lá, ó, com o Mike Rodrigo e o Panda, hein? Bebe, beija e traz. Você tá doido, hein? 5 pras duas.
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3: Fatos acontecem, viram notícia aqui na Nova Onda FM. Dois adolescentes com idades não divulgadas foram apreendidos pela Polícia Militar na noite desta segunda-feira no bairro Porto Velho, em Divinópolis. Durante a ação, uma grande quantidade de drogas foi apreendida. Segundo a PM, militares chegaram a

0: aos suspeitos após uma denúncia anônima. Ao perceberem a aproximação da viatura, os adolescentes demonstraram nervosismo, o que levantou suspeitas por parte dos policiais. Durante a abordagem, os militares encontraram uma sacola próxima aos menores, contendo 120 papelotes de cocaína e 400 pedras de crack, todas embaladas e prontas para comercialização. Ainda conforme a PM, os adolescentes confessaram que saíram da cidade de Nova Serrana com o objetivo de vender drogas em Divinópolis. Os dois foram apreendidos e encaminhados à delegacia, juntamente com os entorpecentes apreendidos. Para a Nova Onda FM, repórter Marcos Inícios.
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10: Clássicos Sertanejos no ar aqui na programação Nova Onda, Rádio Mais Sertaneja do Brasil. 2:11. Vamos lá, hein? Com seu recado, seu alô, a sua participação.
11: Boa tarde.
10: Boa tarde.
11: Eu fui original para Rosa Pulo, Luciano, Selene, Karina, Dinei, Evandro, Caimele, Edna, Bruno, Wesley, todos mensagens do Marieta, Cristiana, todos Nath Móveis, Lívio, Marcos Paulo, pro Pedra Newton, toca para nós, Cristian Ralph. Prazer por prazer.
10: Valeu, Fofo. Um abraço especial pra você. Obrigado pela sua companhia. Uma excelente tarde, viu? Tudo de bom. Nosso amigo Cristiano, a turma lá de Pompeu, pediu aqui ao Milionário Zé Rico a carta. Um forte abraço pra vocês aí. Obrigado pela companhia. A turma da Construção Civil em Pompeu, também sempre curtindo a nossa programação. Alô, Walter Chagas, ligado conosco.
12: Rúdia. Boa tarde.
10: Boa tarde.
12: Tranquilo, né?
10: Tranquilo, graças a Deus.
12: Então, Walter Chagas, manda uma música pra mim, outro lado da cidade. Ofereço pro Nelinho, pescador
10: de piaba.
12: Peixe dentro do garrafão. Só beba, põe peixe pra molhar também no garrafão.
10: É.
12: E pro Zé Luiz, aqui no Chapadão. Falou, obrigado.
10: Valeu, meu amigo. Forte abraço pra você e tudo de bom, viu? Obrigado sempre pela companhia. E vamos que vamos, hein? Com os clássicos sertanejos. Primeira edição no ar pra você a partir de agora. Essa vai pro meu amigo Guerino do Varandão, que curte demais essa moda aí também, né, Guerino? Forte abraço, tudo de bom.

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3: 2h34.
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3: Vamos que vamos aí na programação Nova Onda, Rádio Mais Sertaneja do Brasil. Você tocando a melhor programação aqui junto comigo, viu? Mandando seu recado, seu alô, 37-3271-9191. Vem comigo, viu? Até às 5, nesta super tarde de terça-feira. Até show, hein? Vamos que vamos, meu povo! Nossa Senhora, essa semana não acaba, né, Geraldinho? Ei, Geraldinho, um abraço pra você, Pedro Anilton, toda a galera aí sempre na sintonia Nova Onda, lá na Fazenda Retiro, né? O agro não para! Turma aí da pecuária, um forte abraço, obrigado sempre pela audiência. 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

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Bom, vamos que vamos aqui, de abraços. Dá um grande abraço aqui. A Dorinha tá me informando que sumiu, né? Uma cachorrinha, né, Dorinha? É de nome Sky, né? Ela tem cor preta e branca. Ela sumiu na rua Teodoro Gomes, na altura do número 305, lá na rua Leandro Ferreira, né? No bairro Jatobá. Ela sumiu domingo. Ela é de uma criança, do Benício, né? Que tá chorando muito, né? Só tem 3 aninhos, né? Então, quem encontrar aí a cachorrinha, né, que atende pelo nome de Sky, né, ela é preta e branca, né, e não citou aqui a raça, viu, ô Dorinha, depois manda pra gente aí, tá certo? Mas o pessoal às vezes sabe do paradeiro da cachorrinha, entregue, né, gente? Tem um valor sentimental muito grande aí pro dono, principalmente pra uma criança, né? Então, não é sua? Devolve, viu? Entra em contato lá, né, pode se subir aí do paradeiro da cachorrinha da Sky. Pode chamar a gente aqui também, que a gente direciona vocês aí pra estar entregando o dono, tá ok? Bom, vamos lá. É, vou mandar um grande abraço aqui pro Tizil, né, Tizil? Forte abraço pra você e tudo de bom. Obrigado sempre pela audiência. A turma aí curtindo a nossa programação. É, o Valdir tá aí no time com vocês, né? Tá certo. Um abraço aí pro Valdir. Galera bacana. Sempre aí curtindo a programação Nova Onda, a Rádio Mais Sertaneja do Brasil. É a galera da construção civil, né? É o Rádio Pendurado, é o Thiago Aguiar nessa falação aqui a tarde inteira. E a galera lá raspando a colher, né? Ei, coisa boa. E assim a gente vai aos poucos vencendo o dia, né? E vamos que vamos, né, Tizil? Eu, você e Deus, né, meu amigo? Vamos lá!

Eduardo Costa cantando Eu, Você e Deus. E o Nelinho lá no Rancho da Conquista. Forte abraço aí, viu, Nelinho? A turma aí sempre curtindo a nossa programação. Valeu, Tizil. Um forte abraço, a indicação do Tizil. Mandar um grande abraço também pra Sandra, lá em Boa Vista de Minas, curtindo aí o nosso programa. Obrigado sempre pela audiência de todos vocês, hein? Vambora! Demais Moda Boa no seu rádio. Essa aqui é uma regravação, né? Fez muito sucesso lá nos anos 90, né? Com Alain Aladim e o Bruno Marrone cantam pra vocês agora, ó. A 2 graus, 18 para as 3. Daqui a pouquinho tem dose dupla, ainda hoje tem batidão. Tem os clássicos segunda edição e até assim tem conexão no ar pra você aqui na Nova Onda.

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0: Olá, hoje é dia 12 de maio, hoje é dia mundial do enfermeiro e dia da enfermagem.
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0: Tem aniversário de Bebel Gilberto, cantora brasileira, e do Marco Túlio, guitarrista e violonista do grupo Jota Quest.
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0: Vamos voltar no tempo. Foi no ano de 1937 que acontecia a primeira transmissão ao vivo da rede de comunicação, que aconteceu em Londres, na coroação do rei George VI. Em 1940, o Autódromo de Interlagos era oficialmente inaugurado com a realização do Grande Prêmio de São Paulo, do GP de São Paulo. Cerca de 15 mil pessoas assistiram a uma corrida de carros vencida por Arthur Nascimento Júnior. Em 1953, o filme brasileiro Cangaceiro, de Lima Barreto, foi premiado como melhor filme de aventura no Festival de Cannes. E em 1965, a nave espacial soviética Luna 5 caía na Lua. Amanhã tem mais Agenda do Rádio. Um grande abraço e a gente se encontra.
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5: 12h55.
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10: E por aqui já de volta, hein? Na melhor sintonia do seu rádio.
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10: Essa é a Nova Onda, a rádio mais sertaneja do Brasil. De onde quer que você esteja, muito obrigado sempre pela sua audiência. Muito obrigado sempre pelo seu carinho. Daqui a pouquinho tem pra você o Dose Dupla no seu rádio. Já já também tem aí o Batidão, os clássicos e muito mais pra você na programação de terça-feira do nosso Conexão na sua terça-feira, viu? Vou de abraço aqui, mandar um grande abraço, Marcelinho, ligado conosco, né, Marcelinho, baterista? Obrigado sempre pela audiência de todos vocês. Abraço também pra Luciana Kênia, do bairro Chapadão, abraçando a Lucimara, Nelly, em Cunhas, a Neuza, lá no Morro Agudo. Uma ótima tarde pra você, viu, Luciana? Tudo de bom, obrigado aí sempre pela sua companhia aqui na programação Nova Onda, a rádio que é a mais sertaneja do Brasil. E a gente segue em frente, hein? Trazendo sempre as melhores músicas para você curtir de montão na programação Nova Onda, a mais sertaneja do seu rádio. Vamos que vamos, sempre com as melhores músicas.
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3: O pai foi numa grande loja em BH, estava olhando para o filho um toca CD. Aí ele tinha 5 bandejas de CD, caixas grandes, um som alto, controle remoto. É um som que a pessoa queria ter no quarto. E ele queria dar para o filho um caro. Só que ele olhou, calculou o orçamento, conversou com a mulher. Dá para levar 4 vezes no cartão. Só para fazer uma vontade no filho, ele saiu com o filho aqui e foi numa loja que tem esse tipo de aparelho. E olhou para ele um aparelho mais simples. Um CD de cada vez, metade da potência e menor. E falou pro filho, o que você acha? O filho falou assim, é esse, eu quero. Então tá bom, não, mas eu quero agora, não é agora. O senhor é mentiroso, meu aniversário tá chegando, é sábado agora. Eu quero esse, eu não vou dar. Por que que o pai não queria dar aquele? Porque esse pai já tinha olhado muito melhor. O adolescente tanto aprontou, deu um show na Goiás, que o pai ficou com tanta vergonha, falou que ele, olha, pelo show você não vai ganhar nada. Não deu o inferior daqui e nem olhou de lá. No final, o que o rapaz ficou? Chupando o dedo. Eu acho que é pouco. Esses pais é do meu. Fazendo uma comparação, quem sabe que você não está agindo com Deus a mesma coisa? Quem sabe que Deus não te mostra um sonho pequeno? Não abre para você sim um aumentinho no seu salário para ver o que você está querendo? E ele fala para você, não. Para saber se você confia que apesar de ele falar não naquele que você está vendo, ele prepara um algo maior que você ainda não viu.
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4: Nova Onda FM, é hora de atualizarmos as informações. A redução da jornada de trabalho pode custar 48,4 bilhões de reais aos cofres dos municípios. O diagnóstico é apontado em estudo técnico da Confederação Nacional de Municípios. O levantamento analisou os impactos da alteração prevista no projeto de lei 1838 de 2026 e na PEC 8 de 2025. Que estão em análise no Congresso Nacional. A maior preocupação dos gestores recai sobre a PEC 8 de 2025, que prevê a redução da jornada para 36 horas semanais. Além do impacto estimado de quase 50 bilhões de reais nos cofres municipais, também levaria cidades a contratar 770,3 mil novos profissionais para manter o atual nível de prestação de serviços públicos. Em nota oficial, o presidente da CNM, Paulo Zilkowski, ressaltou que as mudanças devem ser efetivadas com cautela e merecem discussão aprofundada, já que os reflexos seriam sentidos pela população. Já os reflexos financeiros com a aprovação do PL 1838 de 2026, que altera a consolidação das leis do trabalho, CLT, para estabelecer uma jornada de 40 horas, seria de 442 milhões de reais, além da necessidade de contratação de mais de 7 mil novos servidores. O estudo da CNM aponta ainda que as propostas afetam todas as carreiras dos servidores das prefeituras. Para os municípios, as áreas mais impactadas seriam educação, saúde, serviços gerais e os técnicos administrativos. Os dados da CNM mostram que com a PEC, a administração pública poderá ter um déficit de cerca de 96 mil professores, 58 mil trabalhadores de limpeza urbana e 22 mil técnicos em enfermagem. Para a Nova Onda FM, repórter Marcos Inícios.
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10: 3:15.
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São 3 horas e 17 minutos na programação da Vão da Rádio Mais Sertaneja do Brasil. Já estamos de volta com o nosso Conexão. Eu já volto aqui trazendo para você o Dose Dupla, hein? E hoje nós vamos com Edson e Hudson. Isso. E para quem curte o flashback, né? É, quem curte aquelas canções românticas, né? De muito sucesso nos anos 80. Edson Hudson está nessa pegada agora, né? De regravação de algumas canções internacionais, de alguns flashbacks. Então vamos relembrar dois aqui, ó. Com Edson Hudson, Carrie, né? Que é uma regravação do grupo Europe. E também Love Hurts, do grupo Nazaré. Vambora curtir, então, Edson Hudson. Lembrando um pouco aí de flashback pra você, com dois grandes clássicos.

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4: 3:35. 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

0: Vamos de volta aqui na programação Nova Onda Rádio. Mais sertaneja do Brasil, são 3 horas 36 minutos pelo horário oficial de Brasília. Você ligar, você curtindo aí a nossa programação. Obrigado sempre pela sua audiência, obrigado sempre pelo seu carinho, viu? É música, alegria, descontração no seu rádio, é você fazendo a festa aqui ao longo da nossa programação, viu? 37-3271-9191, daqui a pouquinho tem Batidão Sertanejo, já já tem pra você também os clássicos, tem muito mais pra você na melhor programação do seu rádio. É a Nova Onda FM 91.5, a rádio mais sertaneja do seu rádio, a mais sertaneja do Brasil, hein? Continue ligando, mandando a sua mensagem, mandando o seu recado, o seu alô, 37-3271-9191, viu? Venha pra cá, venha se divertir, é o Conexão, hein? 3h37, vambora aqui, ó. Fala em abraço, a turma mandando o seu recado, um abraço pro meu amigo Marcelinho, baterista, um alô especial pra vocês aí, curtindo sempre a nossa programação, abraços e mais abraços aqui também, a Luciana Quênia, a turma lá da comunidade Cunhas, alô Dona Neuza no Morro Agudo também, um forte abraço, obrigado sempre pela audiência. Alô Dorinha, Dorinha trazendo mais informações ainda, a cachorrinha aqui, que sumiu, não é isso Dorinha?
1: Ela tá com... Ela chama Sky.
0: Certo.
1: Ela tá com... Com laço, com uma fita no pescoço, uma coleirinha no pescoço, com uma medalhinha, tá, Thiago? Não com o nome dela, não, mas era medalhinha. Ela tá rosa, viu?
0: Medalhinha,
1: okay. Cordãozinho rosa, uma fita rosa.
0: Ok, Dorinha, obrigado aí pela sua informação, né? Quem soube aí do paradeiro, né? Da cachorrinha Sky, que sumiu no último domingo, lá na rua, nas mediações ali da rua Leandro Ferreira, no bairro Jatobá. Quem tiver informação aí, viu, gente? Vai entrar em contato com a gente aqui, tá certo? Bom, vamos lá. Bora trazer mais música, mais sucesso pra você no seu rádio. Na melhor programação 91.5.
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3: 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Diego e Victor Hugo. Beijei a cura.

0: Negra e Solimão.
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2: Nova onda agora 6, faltando para as 4, e atenção para esta missa de sétimo dia, a família de Tarcísio Batista, o Tarcísio do dito 9 horas, sensibilizada, agradece as manifestações de pesar e amizade recebidas por ocasião de seu falecimento, convida para a missa de sétimo dia.

0: que será celebrada amanhã, quarta-feira, às 19 horas, na Igreja São Francisco. Noticiamos a missa de sétimo dia de Tarcísio Batista, Tarcísio do Dito 9 horas. 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
4: 3h56.
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0: Na Rádio Mais Sertaneja do Brasil, agora 4 faltando para as 4 já de volta. E simbora agitar, vambora animar a nossa terça-feira.
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4: Nova Onda FM, é hora de atualizarmos as informações. A redução da jornada de trabalho pode custar 48,4 bilhões de reais aos cofres dos municípios. O diagnóstico é apontado em estudo técnico da Confederação Nacional de Municípios. O levantamento analisou os impactos da alteração prevista no projeto de lei 1838 de 2026 e na PEC 8 de 2025. Que estão em análise no Congresso Nacional. A maior preocupação dos gestores recai sobre a PEC 8 de 2025, que prevê a redução da jornada para 36 horas semanais. Além do impacto estimado de

0: quase 50 bilhões de reais nos cofres municipais também levaria cidades a contratar 770,3 mil novos profissionais para manter o atual nível de prestação de serviços públicos. Em nota oficial, o presidente da CNM, Paulo Zilkowski, ressaltou que as mudanças devem ser efetivadas com cautela e merecem discussão aprofundada, já que os reflexos seriam sentidos pela população. Já os reflexos financeiros com a aprovação do PL 1838 de 2026, que altera a consolidação das leis do trabalho, CLT, para estabelecer uma jornada de 40 horas, seria de R$ 442 milhões, de reais, além da necessidade de contratação de mais de 7 mil novos servidores. O estudo da CNM aponta ainda que as propostas afetam todas as carreiras dos servidores das prefeituras. Para os municípios, as áreas mais impactadas seriam educação, saúde, serviços gerais e os técnicos administrativos. Os dados da CNM mostram que com a PEC, a administração pública poderá ter um déficit de cerca de 96 mil professores, 58 mil trabalhadores de limpeza urbana e 22 mil técnicos em enfermagem. Para a Nova Onda FM, repórter Marcos Inícios.
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5: 4:11.
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12: Clássicos sertanejos no ar na programação Nova Onda, 4 horas, 12 minutos. Simbora, hein? Relembrar o passado em forma de música, as canções que marcaram época e que principalmente marcou a sua vida. Mas antes, tem o seu recado, tem a sua participação.
13: Tiago, boa tarde.
12: Boa tarde.
13: Como você tá? Tudo bem?
12: Tudo bem, dona Cleusa? Tudo jóia?
13: Tiago, tô passando pra me mandar um abraço pra toda a minha família e principalmente a Rosa Pura, né? E ela não esquece da gente de jeito nenhum. A Roseli e todos os ouvintes da Rádio Onda. Passo para mim a música Amor de Primavera. Ofereço para toda a minha família, meus filhos, meus netos. E fique com Deus. Que Jesus te abençoe e te protege sempre, tá bom? Muito obrigada.
12: Amém, dona Cleusa. Um abraço especial para a senhora, para todos aí, ó. Do bairro Jatobá, na Companhia Nova Onda, 91.5. Simbora então, hein, com este super clássico. Os Cowboys da Viola, de Paulo e Paulino. Amor de Primavera, abrindo a segunda edição aqui dos Clássicos Sertanejos. Uau.

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0: Certa. 4:35. 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
2: 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Na Rádio Mais Sertaneja do Brasil, agora 4:35, estamos de volta com o nosso Conexão, com você até às 5, já a partir das 5, tem o Eli Ferreira e o Sertanejo Classe A. E por aqui a gente segue trazendo mais uma super sequência musical no seu rádio.

0: Todas que você quer, no mesmo lugar. Rio Negro e Solimões, Henrique e Juliano. Tô mal, na nova onda. Tá bem, hein?
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11: 4h49.
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29: 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Bom, fico por aqui, amanhã tô de volta, assim permitindo o nosso bom Deus, a partir de 1 da tarde com mais uma edição do Conexão. Um grande abraço para você, uma ótima terça-feira, já o Eli Ferreira e o Sertanejo Classe A. Grande abraço, tudo de bom e até amanhã, se Deus quiser. Tchau!
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7: Credicop informa a hora certa. 5:02.
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0: Salve, salve, gente amiga do rádio, muito boa tarde, tá tudo bacana por aí? Nós estamos chegando, ei papai, boa tarde mamãe, vovô, vovó, criança, jovem, boa tarde pra você que é de boa tarde. Com as graças do nosso Deus, está no ar o nosso sertanejo classe A pela nova onda até às 10. É terça-feira, 12 de maio. Amigos e amigas, dia Z, ótima tarde pra nós, com muita saúde. Ô Tiagão, bom descanso, Tiagão. E você, eu quero pedir licença pra chegar na tua casa. Comércio, trabalho, no carro, na rua, onde você estiver, a minha felicidade é saber que você está feliz. Porque o rádio não é só um veículo de comunicação, é o seu companheiro, é o seu amigão. E bora sorrir pra vida, porque chorar a gente já nasce sabendo. Vem comigo aqui.
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0: Abrindo muito bem a nossa parte musical desta tarde maravilhosa, Gina e Geno, celular.

0: noite.
1: A mais sertaneja do Brasil, Henrique e Juliano, a noite toda, bicho. Ei, você que tá chegando agora, boa tarde, tudo bacana, tem certeza? Eu te desejo tudo de ótimo. 32719191 é o nosso fixo e também o nosso zap zap. Já tem o seu alô, alô, fique ligado, já tá bombando por aqui. Boa tarde.

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6: 5 horas e

0: Hoje, 12 de maio, é o seu aniversário hoje. Parabéns, que Deus te abençoe sempre. Muita saúde pra você, porque você merece, tá legal? Boa tarde para os nossos amigos na escuta, o João e a Simone na fazenda. Um abração pra vocês, viu? Alô, Léo no Chapadão, meus amigos. O Léo no Chapadão, Júlio e Celso Padrim no bairro Lavrado, Tunico em Nova Serrana, Fernanda e Aparecida no Chapadão e o Andinho e a Dona Carminha aqui no Centrão. Abraço pra todo mundo. Ótima terça-feira, moçada!
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0: 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Boate Azul.

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4: 5:50.
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Olha a hora, gente, 5 horas e 51, acerta o seu com o nosso, 5 e 51. Alô, amigos, Edson, Zé Ângelo e Zé Lúcio no Varjão, Valdir no JK, Tio Orlando Pedreiro no Chapadão, o Cristóvão e Célio José em Nova Serrana, Balu da Lotação também no Chapadão, meu primo Orlando nos ouvindo pelo aplicativo, tá lá no bairro Caiçara em BH, o bairro bom, hein, primo? Kai e Sara, gratidão pela audiência de todos vocês. Gratidão é uma coisa que eu carrego na vida, pode ter certeza. Poeira da Estrada, João Paulo e Daniel, aqui na Mais Sertaneja do Brasil. Pode tocar.

0: Maria Santíssima, que em vossa imagem milagrosa de Aparecida espalhais inúmeros benefícios sobre o Brasil. Eu, embora indigno de pertencer ao número dos vossos servos, mas desejando participar dos benefícios da vossa misericórdia, prostrado a vossos pés, consagro-vos o entendimento para que sempre pense no amor que mereceis. Consagro-vos a língua para que sempre vos louve e propague a vossa devoção. Consagro-vos o coração para que depois de Deus vos ame sobre todas as coisas. Recebei-nos, ó Rainha incomparável, o ditoso número dos vossos servos. Acolhei-nos debaixo da vossa proteção. Socorrei-nos em nossas necessidades espirituais e temporais, e sobretudo na hora da nossa morte. Abençoai-nos, ó Mãe Celestial, e com vossa poderosa intercessão fortalecei-nos em nossa fraqueza, a fim de que, servindo-vos fielmente nesta vida, possamos louvar-vos, amar-vos e render-vos graças no céu por toda a eternidade. Assim seja.
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2: O anjo do Senhor anunciou a Maria, e ela concebeu do Espírito Santo. Ave Maria, cheia de graça, o Senhor é convosco, bendita sois vós entre as mulheres, bendito é o fruto do vosso ventre, Jesus. Santa Maria, Mãe de Deus, rogai por nós, pecadores, agora e na hora de nossa morte. Amém. Eis a serva do Senhor. Faça-se em mim segundo a vossa palavra. Ave Maria, cheia de graça, o Senhor é convosco. Bendita sois vós entre as mulheres. Bendito é o fruto do vosso ventre, Jesus. Santa Maria, Mãe de Deus, rogai por nós, pecadores, agora e na hora de nossa morte. Amém. E o Verbo divino se fez carne, e habitou entre nós. Ave Maria, cheia de graça, o Senhor é convosco. Bendita sois vós entre as mulheres. Bendito é o fruto do vosso ventre, Jesus. Santa Maria, Mãe de Deus, rogai por nós, pecadores, agora e na hora de nossa morte. Amém. Rogai por nós, Santa Mãe de Deus, para que sejamos dignos das promessas de Cristo. Oremos. Infundi, Senhor, como vos pedimos, a vossa graça nas nossas almas, para que nós, que pela anunciação do anjo, conhecemos a encarnação de Cristo, vosso Filho, pela sua paixão e morte na cruz, sejamos conduzidos à glória da ressurreição. Por nosso Senhor Jesus Cristo, vosso Filho, que é Deus convosco, na unidade do Espírito Santo. Amém. O nosso auxílio está no nome do Senhor, que fez o céu e a terra. O Senhor esteja convosco, Ele está no meio de nós. Abençoe-vos, Deus Todo-Poderoso, Pai, Filho e Espírito Santo. Amém.
3: Boa tarde, queridos filhos e filhas. Terça-feira, vamos rezar pelos doentes. Nessa caminhada difícil, um peregrinar na dor. Então vamos rezar fazendo o sinal da cruz. E olha, desde já, Ele nos ama, viu? Ele nos ama. Em nome do Pai, do Filho e do Espírito Santo. Amém. Senhor, no final deste dia, eu estou novamente em Tua presença. E tenho consciência, Senhor, de que a vida é um contínuo caminhar. Tudo que tenho, roupas, pés, história, memórias, estão cobertos de poeira da estrada. São tantos caminhos, Senhor. Às vezes tomo o caminho certo, mas tenho consciência de às vezes tomar caminhos tortuosos, menos planos. Senhor, no dia de hoje, caminhei entre muita gente. E ao longo da estrada de hoje, talvez machuquei, talvez me feri, talvez magoei. Tenho consciência, Senhor, que na pressa andei tão rápido que não vi aqueles que estavam à beira do caminho esperando amor. Eu peço perdão, Senhor, pela minha indiferença. Senhor, eu sei que Tu queres que eu caminhe e eu não quero parar. É por isso que peço a graça de um bom descanso no final desta jornada de trabalho e que, voltando para minha casa, eu me reabasteça de amor e possa dar amor. Obrigado, Senhor, por este dia. E que no amanhecer de um novo dia eu esteja de tão forma repleto da Tua presença, abastecido do amor familiar, que eu enfrente uma nova jornada. Mas por hoje, por esse caminho percorrido de hoje, obrigado, Senhor. Nossa Senhora de Fátima, eu recorro nesta tarde e peço que eu jamais me canse de caminhar. Ave Maria, cheia de graça, o Senhor é convosco. Bendita sois vós entre as mulheres, e bendito é o fruto do vosso ventre, Jesus. Santa Maria, Mãe de Deus, rogai por nós, pecadores, agora e na hora de nossa morte. Amém. Nossa Senhora de Fátima, quero te pedir forças para continuar sempre, sempre a caminhar em direção a teu Filho Jesus. Amém. Boa noite a todos.
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4: Se é notícia, você acompanha aqui na Nova Onda FM. Os casos de fraudes digitais seguem alta em Minas Gerais e já preocupam as autoridades de segurança pública. Dados divulgados pela Secretaria de Estado de Justiça e Segurança Pública de Minas Gerais, SEJUSP, mostram que foram registrados 56.664 casos de crimes virtuais no estado. Em 2025, o número subiu para 63.942 ocorrências. Somente nos três primeiros meses de 2026, Minas Gerais já contabiliza 14.957 registros, indicando a continuidade do crescimento desse tipo de crime. Diante do avanço das fraudes digitais, a SEJUSP lançou, em parceria com o Instituto Nacional de Combate ao Cibercrime, o Guia Prático de Segurança Digital. O material reúne orientações para prevenção de golpes virtuais e proteção de dados pessoais. O guia apresenta informações sobre ameaças como phishing, malware, engenharia social, ransomware e deepfakes, além de explicar como identificar tentativas de golpe e quais medidas devem ser adotadas para evitar prejuízos. O secretário de Estado de Justiça e Segurança Pública, Rogério Greco, destacou que a segurança digital se tornou um desafio crescente e exige atenção constante da população. Além das orientações preventivas, o material também ensina como agir em casos de golpes virtuais, incluindo preservação de provas e comunicação às autoridades, como a Polícia Militar e a Polícia Civil. Segundo a SEJUSP, o objetivo é ampliar a conscientização da população diante da sofisticação cada vez maior dos crimes praticados no ambiente digital. Fique ligado a qualquer momento. Mais informações, repórter Marcos Inícios.
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6: 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Oi, gente. Olha nós aí de volta. Feliz da vida com a sua companhia. Que Deus abençoe o nosso início de noite. Muita saúde pra nós. Fé no Pai, fé no Pai. O Senhor é o nosso pastor e nada nos faltará. Esperança que dias melhores virão. Pode ter certeza. Boa noite pra você que tá chegando agora. Seja bem-vindo, seja bem-vinda ao nosso Sertanejo Classe A dessa terça-feira. Como é que tá seu início de noite? Tá tudo bacana, tem certeza? Eu te desejo tudo de ótimo. Nossa, amigo Pedro Mineiro, ô Pedrão, gente boa, falou o seguinte ali, manda abraços aí para Tila, Tuca, Thiago, Fabinho e também o Carlos, falou que tá perdendo sinuca direto, que isso rapaz, aí não Pedro, vira a mesa aí viu, é vira o jogo né, a mesa não. Alô Geraldo, também no Chapadão, boa noite, a Jacira e Libério em Bom Despacho, um abraço para vocês aí na querida cidade de Bom Despacho. Alô Francisco e Luciano aqui no Centrão, boa noite para vocês também. Zap Áudio, boa noite, fala comigo.
7: Boa tarde, Ali, manda um alô pra nós. O Tim Maia tá aqui, ó, pra você mandar um alô pra nós.
6: Ô, Tim Maia, tá perdendo tudo aí.
7: A galera aqui, ó, Fabinho, Tim Maia, a turma aqui, nós, Domitilo, tu.
6: Só gente boa.
7: Manda a nova guiara, dia de formatura.
6: Tá certo, durante a programação eu toco sim, viu?
7: Ó, obrigado.
6: Obrigado você.
7: Antônio Pará de Minas, viu?
6: Alô, Antônia. Um abraço para você na querida cidade de Pará de Minas. Agora 6:22. Gente, hoje a partir das 8 da noite tem um diário de Fabíola. Tudo sobre saúde e a palavra de Deus. Não perca. Hoje às 8 da noite.
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6: Essa aqui é de tirar o pica-pau do oco. Ela fez a minha cabeça, Chitão e Xororó.

Sertanejo Classe A, a nossa música, a nossa gente, Leandro e Leonardo, Sonho por Sonho. Alô, Crisipo, Zé, Antônio e João no Chapadão, a Estela em Pará de Minas, João e Simone na Fazenda, Wilson e Tonico em Conceição do Pará. Abraço para todo mundo, tá? Gente, infelizmente hoje não vamos conseguir atender todos os pedidos, mas o seu alô é garantido, deixa comigo. Às 7 tem A Voz do Brasil, às 8 tem Diário de Fabíola. 6h36, boa noite para você que é de boa noite.

Frangolinho. Franguinho na panela, Lourenço e Lourival. Essa todo mundo canta e gosta. Minha amiga Dudu em Divinópolis, boa noite pra você, querida. Hoje tem um cruzeiro, hein? Já, já, hein? Alô, Pedrão e Júlio em Conceição, no Pará. Boa noite. Bruno Marrone, Como Eu Chorei. Pode tocar.

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6: 6:51.
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9: Esse tal de Ali Ferreira sou eu, seu amigo de sempre, sempre de bem com a vida. É assim que eu te quero comigo neste início de noite. Eu sempre falei que o rádio não é só um veículo de comunicação, é o seu companheiro, é o seu amigão. Bora sorrir pra vida, porque chorar a gente já nasce sabendo. Zezé e Luciano.

Batista com Cal Smith, Separação. 6:59 mais 30. Tá chegando aí a Voz do Brasil. 8 horas tem Diário de Fabíola. Eu volto na sequência. Boa noite.

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1: Em Brasília, 19 horas. Está no ar a Voz do Brasil. As notícias do governo federal que movimentaram o país no dia de hoje.
2: Olá, uma boa noite.
1: Boa noite para você que nos acompanha em todo o país.
2: Pensa. Quarta-feira, 12 de maio de 2026.
1: Vamos ao destaque do dia, mais de 11 bilhões de reais no combate ao crime organizado.
2: O governo do Brasil lança plano com foco na desarticulação financeira e operacional de facções criminosas.
1: O presidente Lula destaca a união com estados e municípios para enfrentar a violência e garantir a segurança de todos os brasileiros.
3: O território será devolvido ao povo brasileiro de cada cidade e de cada estado.
2: E ainda, o governo do Brasil zera impostos de importação sobre compras internacionais, a chamada taxas das blusinhas.
1: O imposto vale para importação de produtos de até 50 dólares, cerca de 250 reais.
2: E você vai ouvir também prevenção e controle aos incêndios florestais.
1: Novos equipamentos foram entregues para reforçar a ação no Cerrado e Pantanal.
2: Um investimento de 150 milhões de reais do Fundo Amazônia, Gabriela Noronha.
4: Os equipamentos entregues vão fortalecer a atuação em áreas de difícil acesso e reduzir o tempo de resposta aos incêndios no Cerrado e Pantanal.
1: Hoje, na apresentação da Voz do Brasil, eu, Luciana Vasconcelos e Nazi Brum.
2: E acompanhe a gente ao vivo, acesse radiogov.abc.com.br ou canal Gov na sua TV aberta.
1: Para combater o crime do país.
2: O programa Brasil contra o Crime Organizado conta com investimentos e financiamentos que ultrapassam os 11 bilhões de reais.
1: Entre as ações previstas está a asfixia financeira do crime organizado para atingir fluxos ilícitos e lavagem de dinheiro.
5: O programa Brasil contra o Crime Organizado conta com quatro eixos. O primeiro mira a estrutura financeira das organizações criminosas, como, por exemplo, a lavagem de dinheiro. Para isso, o país vai ampliar as forças integradas de combate ao crime organizado, que farão operações interestaduais de alta complexidade, como explicou o secretário nacional de Segurança Pública, Francisco Veloso.
6: O crime organizado, diferente de outros tipos penais, tem um objetivo muito claro. Claro, ele quer ter lucro. Para isso, nós temos as forças integradas de combate ao crime organizado em todos os estados. E nós vamos criar FICOs nacionais. Abriremos em São Paulo, no Rio, no Nordeste, no Sul e no Norte.
5: Outro eixo busca melhorar a investigação de homicídios, com fortalecimento das polícias científicas, dos institutos médicos legais e da rede integrada de bancos de perfis genéticos. O último ponto busca desarticular o mercado ilegal que abastece as organizações criminosas a partir do tráfico de armas, munições, acessórios e explosivos. O programa prevê a criação da Rede Nacional de

0: enfrentamento do tráfico de armas. O ministro da Justiça e Segurança Pública, Wellington Lima e Silva, ressaltou a importância da participação dos estados e municípios no trabalho conjunto.
1: É fundamental que cada um dos agentes de segurança aqui tome o plano como seu. O programa é do Brasil. O programa não é só do governo federal. O programa é do Brasil e de cada um dos cidadãos para que nós possamos viver sem medo.
0: O presidente Lula destacou a união necessária para combater o crime organizado e disse que o plano vai devolver o Brasil aos brasileiros.
2: O território será devolvido ao povo brasileiro, de cada cidade e de cada estado, para que a gente possa dizer ao mundo que muitas vezes o criminoso não é o pobre, não é o negro, não é o desempregado que está num bairro pobre. Muitas vezes o responsável está no andar de cima, engravatado, tomando uísque e zombando da nossa cara.
0: Para colocar o programa Brasil contra o Crime Organizado em prática, o governo prevê mais de R$ 1 bilhão em recursos diretos já em 2026. São quase 390 milhões para combater o fluxo de dinheiro ilegal, 330 milhões para reforçar presídios, 201 milhões para investigação de homicídios e 145 milhões para enfrentar o tráfico de armas. Além disso, será criada uma linha de crédito de R$ 10 bilhões para estados e municípios investirem em equipamentos, tecnologia e estrutura para as forças de segurança. Reportagem Márcia Fernandes.
3: E a gente segue falando sobre esse plano lançado hoje, mais especificamente sobre o eixo voltado às políticas penais.
4: Está prevista a criação do Centro Nacional de Inteligência Penal, além da aquisição de equipamentos, realização de operações nacionais e capacitação de servidores.
3: E para falar mais sobre o assunto, temos conosco ao vivo pela internet o secretário nacional de políticas penais, André Garcia. Boa noite, secretário.
5: Boa noite, Luciana. Boa noite, Nazi Brum. Boa noite a todos os nossos ouvintes.
3: Secretário, no que se refere às políticas penitenciárias, o que o senhor pode falar para a gente sobre as medidas que serão adotadas e os investimentos que serão feitos, inclusive em presídios estaduais?
5: Bem, o nosso programa, ele teve uma premissa importante, que foi a orientação do presidente Lula e do ministro Wellington César, de também aproveitar o que vinha dando certo, experiências exitosas e programas do governo junto com os estados e o Distrito Federal, que já estavam funcionando e que precisavam de certa forma, de maior robustez e maior aporte financeiro. Essa premissa, por exemplo, foi a que regeu o eixo 1, que trata de asfixia financeira do crime organizado, e que teve como parâmetro a recente Operação Carbono Oculto, uma operação que foi realizada em parceria com a Receita Federal, Polícia Federal e o Estado de São Paulo, e foi muito exitosa porque atingiu fortemente a criminalidade organizada entranhada em instâncias de poder econômico que comumente não são atingidas em operações policiais. A mesma premissa nós usamos no sistema penitenciário, porque nós temos um modelo de excelência que é administrado pelo governo federal, que é o sistema penitenciário federal seguro, rígido, que permite um controle e monitoramento de diversas lideranças criminosas no nosso país. São cinco unidades, cinco presídios federais estão espalhados pelo país e são administrados pelo governo federal. E a nossa pretensão é, após identificadas as unidades, os presídios nos estados que precisavam, porque abrigavam lideranças criminosas locais, precisavam de uma elevação do padrão de segurança, foi exatamente isso. Elevar o padrão de segurança para protocolos, treinamentos, capacitações e, importante, equipamentos de segurança similares ao que nós aplicamos nos presídios federais. E assim, isolar lideranças criminosas e não permitir que essas lideranças impactem na segurança pública do cidadão e da cidadã brasileira.
4: Secretário, uma das estratégias, como o senhor falou, é isolar essas lideranças criminosas. E uma das ideias é interromper a comunicação entre esses detentos. Como que está previsto nesse plano?
5: Bem, há um conjunto de ações que tem esse objetivo. Primeiro, reforçar, robustecer os protocolos de segurança nessas unidades dos estados, treiná-los, que é para aplicação de protocolos rígidos, semelhantes ao que são aplicados no sistema penitenciário federal. Não há incidência para que o nosso ouvinte, também quem está nos vendo aqui pelas redes sociais, não há incidência de celulares nem de objetos ilícitos nas penitenciárias federais. E nós queremos

0: Isso em todas as penitenciárias que nós escolhemos como mais sensíveis em todos os estados. Não queremos objetos ilícitos, não queremos celulares e não queremos nenhum tipo de droga ou arma branca ou qualquer outro tipo de artefato que seja utilizado contra os policiais penais, contra a sociedade. E essa foi a premissa, como eu disse, que foi implementada, que está sendo implementada, será implementada com o nosso programa Brasil contra o Crime Organizado. Além do treinamento, nós vamos doar equipamentos que vão elevar o nível de segurança, treinar os policiais e servidores também para a utilização desses equipamentos. Por exemplo, eu posso dizer aqui drones modernos para vigilância, kits de varredura eletrônica que vão permitir levantar onde há aparelhos eletrônicos ligados ou desligados, celulares em presídios, identificar onde estão esses celulares e retirá-los das celas, se for o caso, aparelhos de raio-x, scanner corporais, e também o governo federal, de forma inédita, vai realizar a contratação de bloqueadores de celulares e vai, com essa contratação, disponibilizar para que os estados possam, nas unidades, aplicar essa tecnologia de silenciamento de comunicação. Então, além disso, nós vamos realizar operações programadas, que são operações voltadas para identificar esses equipamentos, esses aparelhos eletrônicos nessas unidades e retirá-las, que são as operações modo avião, que nós denominamos assim. Usamos um equipamento que permite o rastreamento de aparelhos eletrônicos, que são equipamentos nossos aqui da Secretaria Nacional de Políticas Penais e da Polícia Penal Federal, e também a Operação Multi, que é a operação organizada com os estados para retirada desses celulares e de qualquer outro material ilícito que esteja nas prisões. Ou seja, vamos atuar com inteligência, equipamentos, treinamento e operações policiais intensas, de modo a não permitir que haja comunicação desses presídios, de indivíduos custodiados nesses presídios, para além dos muros das unidades penais.
1: Secretário, como é que vai funcionar esse Centro Nacional de Inteligência Penal? Ele vai ter ações integradas aí com todos os estados?
0: Exato, ele vai nos ajudar, inclusive, na coordenação dessas operações que hoje nós coordenamos aqui diretamente da Secretaria, as operações Multi e Modo Avião, que são operações nacionais realizadas em diversos estados ao mesmo tempo. Vai congregar também policiais penais das diversas polícias estaduais, vai permitir um maior fluxo de informações, num modelo muito semelhante ao que se chama de Centro de Fusão de Informações, ou nos Estados Unidos conhecido como Fusion Centers, que são centros em que estão todas as agências policiais, no nosso caso, todas as polícias, representantes de todas as polícias penais, inclusive a federal, que vão conviver, trocar informações, coordenar operações e dar um dinamismo maior às ações no ponto de vista nacional.
2: Então tá ótimo, secretário. É uma área muito importante e o governo está de olho nisso, então, né?
0: Exatamente, é uma área fundamental para a segurança pública do cidadão brasileiro, né? É onde tudo começou, porque as organizações criminosas surgiram nos presídios e vão terminar porque a determinação do governo é essa: controlar e manter esses indivíduos isolados e não permitir que haja comunicação nem influência na vida do cidadão que vive fora dos muros dos presídios.
1: Bom, nós conversamos com André Garcia, secretário nacional de Política Penal. Secretário, muito obrigado pela entrevista à Voz do Brasil.
0: Eu que agradeço a oportunidade, estou aqui sempre à disposição de vocês e dos nossos ouvintes.
2: O período de seca está começando na região central do Brasil.
1: E com ele vem o maior número de ocorrências de incêndios florestais.
2: Viaturas e equipamentos que vão ajudar no combate ao fogo foram entregues hoje pelo governo federal.
1: Os investimentos são do Fundo Amazônia e, pela primeira vez, serão aplicados nos biomas Cerrado e Pantanal.
3: Caminhões especializados no combate a incêndios florestais, caminhonetes 4x4 equipadas, sopradores e aeronaves remotamente pilotadas. Os equipamentos entregues nesta terça-feira vão fortalecer a atuação em áreas de difícil acesso e reduzir o tempo de resposta aos incêndios no Cerrado e Pantanal. O investimento total de 150 milhões de reais vem do Fundo Amazônia, administrado pelo Banco Nacional de Desenvolvimento. Desenvolvimento Econômico e Social, BNDES. Segundo o ministro da Justiça e Segurança Pública, Wellington César Lima, esse é o maior investimento já realizado pelo governo federal para ampliar o combate aos incêndios florestais. O ministro destacou ainda que a entrega vai agilizar

0: o trabalho de combate ao fogo.
1: Cada minuto reduzido no tempo de resposta significa menos destruição ambiental, menos prejuízo econômico e mais proteção para a população brasileira.
0: Os equipamentos vão beneficiar os corpos de bombeiros militares do Piauí, Bahia, Goiás, Minas Gerais, Mato Grosso do Sul e Distrito Federal, além da Força Nacional de Segurança Pública e Brigadas Florestais. A medida faz parte da Política Nacional de Manejo Integrado do Fogo, criada em 2024 e gerida pelo Ministério do Meio Ambiente e Mudança do Clima. O ministro da pasta, João Paulo Capobianco, lembrou que o governo também tem fortalecido o planejamento e alcançado bons resultados no combate aos incêndios florestais.
2: Atualmente, nós temos reuniões a cada 2 meses com os maiores meteorologistas do Brasil e do exterior para monitorar permanentemente os cenários de risco climático e de risco, portanto, de incêndios. Esse dado é traduzido em planejamento, é levado para a sala de situação e articula e organiza a ação do governo federal. Nós, em 2025, reduzimos a área queimada no Brasil inteiro em 39%.
0: Esse é o primeiro investimento do Fundo Amazônia em biomas fora da Amazônia Legal. O fundo, restituído em 2023, após 4 anos de paralisação, já aprovou mais de R$ 400 milhões para apoiar os corpos de bombeiros de 9 estados da Amazônia Legal no combate a incêndios. Reportagem Gabriela Noronha.
3: O presidente Lula acaba de anunciar que zerou os impostos para compras de até $50 sobre compras internacionais online, tributos que ficaram conhecidos como taxa das blusinhas.
4: Segundo o secretário executivo do Ministério da Fazenda, Rogério Seron, essa medida só pôde ser anunciada após o combate ao comércio ilegal.
5: Isso só foi possível depois de um avanço muito significativo para regularizar o setor. O contrabando, que era uma marca presente nesse setor, ele foi eliminado. Agora um setor regularizado e continuará regular vai poder usufruir dessa isenção, dessa zeragem de tributação sobre esses produtos. Vai beneficiar a população mais carente, mais pobre, que utiliza muito dessas plataformas para adquirir produtos que são muito importantes para o seu dia a dia.
3: A mudança será publicada em edição extra do Diário Oficial de hoje e já passa a valer a partir de amanhã.
4: Estudantes com dívidas no Fundo de Financiamento Estudantil, FIES, podem realizar a renegociação de débitos a partir de amanhã por meio do Desenrola FIES.
3: Os contratos em atraso poderão ser quitados com descontos de até 99% sobre o valor da dívida.
4: A expectativa é atender mais de 1 milhão de estudantes.
6: Pode participar do programa quem teve contrato firmado até 2017 e que estava na fase de pagamento em 4 de maio de 2026. A negociação pode ser feita até 31 de dezembro deste ano. A expectativa é que mais de 1 milhão de estudantes sejam beneficiados com refinanciamento. O Desenrola FIES faz parte do novo Desenrola Brasil, programa lançado pelo governo federal no início deste mês para reorganizar a vida financeira de milhões de brasileiros e ampliar o acesso ao crédito em melhores condições. A medida, no entanto, não prevê a utilização do FGTS para abatimento das dívidas, como acontece em outras renegociações do Desenrola Brasil. Outra vantagem é para os estudantes que mantêm os pagamentos em dia. O programa oferece a possibilidade de quitação integral do débito com 12% de desconto sobre o saldo devedor. Para facilitar o atendimento, todo o processo de renegociação será realizado pelos canais digitais do banco responsável pelo contrato. No portal do Ministério da Educação, foi publicada uma matéria com o passo a passo da renegociação. Acesse gov.br/mec e saiba mais. Reportagem Talita Albuquerque.
4: E ainda sobre o Desenrola, mas desta vez para o agricultor familiar que está com as contas no vermelho.
3: O Desenrola Rural está a todo vapor com descontos de até 96% do valor da dívida.
4: A iniciativa quer melhorar a saúde financeira dos produtores rurais e facilitar o acesso ao crédito de olho na safra 2026-2027.
7: Nas praias de Tamandaré, no litoral do Pernambuco, Fabrício do Nascimento aprendeu a pescar com os avós e se dedica à atividade artesanal ao longo de 20 anos. Recentemente, decidiu aumentar a renda e investiu na criação de abelhas. Durante a pandemia, o novo negócio virou um problema e o que antes era investimento virou dívida, como relembra

0: para Fabrício.
1: E foi na época que eu comecei a tirar meu primeiro empréstimo, foi em torno de R$ 2.500. Tive os problemas no decorrer da pandemia, não tive condições de pagar.
0: Foi só no ano passado que Fabrício conseguiu a tão esperada saúde financeira nos negócios. O produtor rural aderiu ao programa de renegociação de dívidas do governo do Brasil. Os descontos permitiram que ele limpasse o nome e pudesse sonhar alto.
1: Quitei essa dívida, investi na minha área da pesca e na área da apicultura. Eu estou querendo um investimento maior. Meu sonho é fazer minha agroindústria para produção de mel também.
0: O sonho de Fabrício e de outros agricultores rurais pode se tornar realidade com o novo Desenrola Rural. O programa permite renegociação e liquidação de débitos, com descontos que chegam até 96%, e atende quem tem débitos vinculados ao Programa Nacional de Fortalecimento da Agricultura Familiar, o PRONAF. Podem ser beneficiados agricultores familiares, assentados da reforma agrária, pescadores artesanais, povos e comunidades tradicionais e cooperativas da agricultura familiar. A expectativa é que os descontos ajudem os produtores a planejar a safra 2026-2027, como explica a ministra do Desenvolvimento Agrário e Agricultura Familiar, Fernanda Machiavelli.
2: Nós conseguimos, no âmbito do Desenrola Brasil, reabrir o Desenrola Rural. Agora, nessa nova rodada, nós de novo temos condições muito favoráveis para essa renegociação. São descontos bastante convidativos para conseguir promover essa regularização das dívidas dos agricultores familiares. Nós esperamos é que a partir do Desenrola Rural, os agricultores familiares voltem a acessar o crédito do PRONAF, estejam na produção de alimentos, participando ativamente da ampliação da nossa safra 2026-2027.
0: A adesão ao Desenrola Rural pode ser feita até 20 de dezembro de 2026. Para as dívidas do PRONAF ou contratadas junto a instituições financeiras, a regularização deve ser feita diretamente nessas empresas. Se o débito estiver na dívida ativa da União, é possível limpar o nome diretamente no site do Regularize. Mais informações sobre o Desenrola Rural, acesse gov.br/mda. Reportagem Edinaldo Júnior.
3: E hoje a ministra do Desenvolvimento Agrário e Agricultura Familiar, Fernanda Machiavelli, apresentou um balanço das ações voltadas ao setor.
4: Ela destacou as políticas voltadas às mulheres rurais, com a implementação de 110 mil quintais produtivos, que são espaços de produção diversificada de alimentos saudáveis, sementes e insumos, fundamentais para a soberania e a segurança alimentar.
3: A União Europeia retirou o Brasil da lista de países autorizados a exportar produtos de origem animal destinados ao consumo a partir de 3 de setembro.
4: Por meio de nota, o governo brasileiro informou que recebeu com surpresa a notícia e que tomará prontamente todas as medidas necessárias para reverter essa decisão.
3: O chefe da delegação do Brasil junto à União Europeia já tem reunião agendada para amanhã com as autoridades sanitárias do bloco.
4: O Brasil é o maior exportador do mundo de proteínas de origem animal e o principal fornecedor de produtos agrícolas ao mercado europeu.
3: Todas as informações sobre pré-natal, parto, puerpério, cuidados com o bebê, vacinação, alimentação, saúde mental e rede de apoio, tudo em um único lugar.
4: E agora disponível também pelo celular com mais praticidade e segurança.
3: É a nova caderneta brasileira da gestante, lançada hoje no Rio de Janeiro pelo ministro da Saúde, Alexandre Padilha.
5: Márcia Silva de Araújo, de Planaltina, no Distrito Federal, está grávida de 4 meses. É a sua terceira gestação, mas ela ainda toma todos os cuidados necessários nessa fase. As vacinas estão em dia e todo mês tem consulta de pré-natal.
6: Saio de uma, já tem outra no outro mês. E é um momento muito delicado, que a mãe tem que ser acompanhada, sim. Você está gerando um bebê, você tem que ter uma assistência da família e do posto de saúde. Eu acho muito importante.
5: Para facilitar e ampliar a organização de exames de pré-natal e dos cuidados com as mães e seus bebês, o Ministério da Saúde lançou nesta terça-feira a nova caderneta brasileira da gestante. A versão reformulada do documento reúne todas as informações da mulher desde a gravidez ao pós-parto. Outra novidade é que o conteúdo da caderneta agora vai estar integrado com o Meu SUS Digital. digital. Tudo na palma da mão, para garantir um atendimento mais qualificado às gestantes, de acordo com o ministro da Saúde, Alexandre Padilha.
7: Nós temos 85% das equipes de saúde da família no Brasil inteiro que usam já o prontuário eletrônico do Ministério da Saúde. Então, a expectativa é que ele fique na mão da gestante, na mão dos profissionais de saúde, como se fosse a verdadeira bíblia da

0: A gestação do cuidado das mulheres no nosso país.
1: O documento também traz informações de cidadania, como saúde mental, luto materno e parental e violência obstétrica. E tem espaço para registros específicos sobre o acompanhante, métodos de alívio da dor, posições para o parto, procedimentos a serem evitados e rede de apoio. Maria Silva de Araújo, do início da matéria, aprovou a novidade.
2: Vai melhorar bastante no sentido de facilitar a nossa vida. Hoje em dia também está sendo tudo digital. E aí eles vão passando do computador para o outro. Então, assim, é maravilhoso.
1: Além da versão digital, serão distribuídos 3 milhões e 200 mil exemplares da caderneta física em todo o Brasil. Reportagem Natália Koslick.
3: O acesso à caderneta brasileira da gestante é feito pelo aplicativo Meu SUS Digital, disponível para Android e iOS ou pela versão web da plataforma.
4: Estão abertas as inscrições para o Fórum Nacional da Rede de Parcerias, promovido pelo Ministério da Gestão e da Inovação em Serviços Públicos.
3: O evento busca aprimorar as políticas públicas e o impacto dos serviços na vida do cidadão, com mais de 240 painéis, palestras e oficinas.
4: O evento será realizado entre 9 e 11 de junho no Centro de Convenções Ulisses Guimarães, em Brasília.
3: As inscrições são gratuitas e podem ser feitas no endereço gov.br/rede de parcerias.
4: E essas foram as notícias do Governo do Brasil.
3: Uma realização da Secretaria de Comunicação Social da Presidência da República.
4: Com produção da empresa Brasil de Comunicação.
3: Fique agora com as notícias do Poder Judiciário e do Congresso Nacional. Uma boa noite.
4: Boa noite para você e até amanhã.
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7: STF pede novas providências de órgãos para aprimorar transparência das emendas parlamentares.
8: STJ afasta indenização do DPVAT em acidente ocorrido durante prática de crime.
7: Justiça do Trabalho registra mais de 600 mil casos de assédio moral.
8: Boa noite, eu sou Marcela Luiza.
7: E eu sou Marcelo Della Libera.
8: O Supremo Tribunal Federal pede novas providências para reforçar a transparência e o controle sobre as emendas parlamentares.
7: A decisão é do ministro Flávio Dino e envolve órgãos de fiscalização do Senado, do Governo de São Paulo e da Justiça Eleitoral. Carolina Chaves.
9: Na decisão, Flávio Dino pediu ao Tribunal de Contas da União informações sobre o funcionamento de um painel de acompanhamento das emendas parlamentares e cobrou esclarecimentos da Controladoria Geral da União sobre limitações na estrutura do órgão. O ministro também quer explicações do Senado sobre a possibilidade de ampliar regras contra nepotismo envolvendo suplentes de senadores e familiares. Já o governo de São Paulo deverá esclarecer suspeitas de acordo político relacionado à destinação de emendas de bancada federal. A decisão ainda determina que assembleias legislativas e a Câmara Legislativa do Distrito Federal comprovem a adaptação das regras locais ao modelo federal de execução das emendas. O relator também encaminhou ao Tribunal Superior Eleitoral e à Procuradoria-Geral Eleitoral pedidos de análise sobre possíveis riscos de uso irregular de emendas parlamentares em campanhas eleitorais.
8: A indenização do extinto seguro DPVAT não é devida se o acidente de trânsito ocorreu durante a prática de crime.
7: Esse posicionamento é do STJ. Fátima Uchoa.
10: Um homem roubou uma motocicleta com a qual, logo depois, sofreu acidente de trânsito. Ele pediu a indenização do seguro obrigatório DPVAT, que hoje está extinto, e a Justiça do Paraná determinou o pagamento. No entanto, a quarta turma do STJ deu provimento ao recurso especial da seguradora. Para a ministra relatora Isabel Galotti, a existência de conduta dolosa da vítima afasta a cobertura securitária quando o risco é deliberadamente provocado, como no caso do roubo de veículo com uso da motocicleta subtraída.
8: Justiça do Trabalho registra mais de 600 mil casos de assédio moral.
7: O levantamento considerou o período de 2020 a 2025. William Nascimento.
11: Nos quatro primeiros meses de 2026, já foram formalizadas mais de 30 mil ações por assédio moral. Ele está no comentário constrangedor, na punição injusta, na intimidação, em situações que afetem a dignidade de quem trabalha e causem danos à saúde física e mental, e a empresa é responsável por atitudes como essa.

0: essa. Se não cuidar do ambiente de trabalho, pode responder por isso. E esse é o alerta do coordenador-geral do programa Trabalho Seguro, ministro Agra Belmonte. Investimento é prevenir. Custo é a empresa ter de pagar indenizações.
1: A partir do dia 15 de maio, pré-candidatos já podem começar a arrecadar dinheiro para financiar as campanhas das eleições gerais de 2026.
2: Um dos meios de arrecadação é por meio do financiamento coletivo, conhecido como vaquinha virtual. Estevam Furtado.
3: A vaquinha virtual já foi usada nas eleições de 2018, 2020, 2022 e 2024. O modelo, também chamado de crowdfunding, permite arrecadar recursos pela internet, por sites, aplicativos e plataformas digitais. As empresas que oferecem esse serviço precisam estar cadastradas e aprovadas pelo Tribunal Superior Eleitoral, além de serem contratadas antes por pré-candidatos ou partidos, conforme prevê a Lei das Eleições. A página sobre financiamento coletivo já está disponível no portal do TSE. Até agora, 4 empresas foram aprovadas para atuar nas eleições de outubro e outras 2 estão com cadastro incompleto.
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1: Uma boa noite.
2: Boa noite.
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6: Eu sou Paula Groba e estes são os destaques de hoje do Jornal do Senado, que começa agora. Plenário aprova a renovação automática da CNH para bons motoristas. Avança projeto que endurece punições para fraudes no mercado financeiro. Aprovadas regras mais rígidas para o fechamento de escolas rurais. Boa noite. Motoristas com bom histórico no trânsito garantiram mais facilidade para renovar a carteira de habilitação. O plenário aprovou hoje a medida provisória que permite a renovação automática da CNH para condutores inscritos no Registro Nacional Positivo de Condutores, cadastro que reúne quem não cometeu infrações de trânsito no período de 12 meses. Mas o texto aprovado pelo Congresso inclui ainda a necessidade de exame médico para a renovação. A proposta segue agora para a sanção presidencial. Os detalhes com o repórter Alexandre Campos.
7: Relator da medida provisória, quando o texto esteve na comissão mista, o senador Renan Filho, do MDB de Alagoas, afirmou que dificultar o acesso à CNH impede que muitas pessoas entrem no mercado de trabalho.
8: É por isso que o Brasil vive, de certa maneira, um apagão de motoristas de caminhão, especialmente os caminhões de grande porte. Porque a burocracia afugenta o jovem da primeira habilitação. E ao fazê-lo, afugenta também a formação de condutores profissionais.
7: A renovação automática da CNH deverá ser precedida de exames de aptidão física e mental. Essa exigência foi novidade, já que não constava no texto original da MP. Renan Filho acatou emenda para reintroduzir essa obrigatoriedade. De acordo com o texto aprovado, o motorista habilitado poderá optar pela CNH digital gratuita caso prefira não pagar pelo documento físico. A MP, que segue para sanção, ainda prevê a correção anual pelo IPCA dos valores referentes aos exames de aptidão física e mental e de avaliação psicológica a serem fixados nacionalmente pela União.
6: E brasileiros que sofrem com dores persistentes por meses ou até anos poderão ter atendimento mais especializado no SUS. O plenário aprovou um projeto que estabelece regras para o cuidado de pessoas com dor crônica na rede pública de saúde. A proposta garante atendimento integral aos pacientes e cria o Dia Nacional de Conscientização e Enfrentamento da Dor Crônica em 5 de julho. O texto segue para a sanção presidencial. carros abandonados em ruas e terrenos públicos, além de prejudicarem a paisagem urbana, podem acumular água, atrair vetores de doenças e causar danos ao meio ambiente. E para enfrentar esse problema, a Comissão de Meio Ambiente aprovou um projeto que obriga os proprietários a retirar os veículos abandonados que representem risco à saúde pública ou ao meio ambiente. Os detalhes com Patrícia Oliveira.
9: O projeto do senador Confúcio Moura, do MDB de Rondônia,

0: A ideia é priorizar a chamada economia circular. Antes de reciclar ou descartar um veículo, será obrigatório tentar reaproveitar peças e componentes em boas condições, como destacou a senadora Tereza Cristina.
1: Com isso, damos um passo concreto para reduzir impactos ambientais, organizar o setor e transformar passivos em oportunidades econômicas.
0: Empresas de desmontagem também terão de tratar corretamente fluidos e resíduos poluentes. O projeto segue para análise da Comissão de Assuntos Econômicos.
2: O senador Paulo Paim, do PT do Rio Grande do Sul, elogiou o programa Brasil contra o Crime Organizado, lançado pelo governo federal. Segundo ele, a iniciativa articula inteligência, integração entre os entes federativos e mais de 11 bilhões de reais em investimentos para o enfrentamento das facções criminosas. Paim destacou que o programa prevê ações contra a lavagem de dinheiro, o tráfico de drogas e o crime organizado nos presídios, além de medidas para aumentar a elucidação de homicídios. O senador também defendeu a importância de políticas sociais, educação e geração de emprego no combate à criminalidade.
3: O crime organizado não se combate apenas na ponta, no confronto direto. É preciso atingir suas estruturas, suas fontes de financiamento, sua capacidade de articulação e o seu poder de infiltração. Não basta prender executores, é preciso prender, mas também desmontar os esquemas de lavagem, recuperar ativos e cortar o fluxo ilícito que sustenta essas organizações.
2: Já o senador Esperidião Amin, do PP de Santa Catarina, criticou a decisão do ministro do STF, Alexandre de Moraes, que suspendeu a aplicação da lei da dosimetria até a análise do plenário da corte. Segundo o parlamentar, a medida representa interferência em uma decisão do Congresso Nacional. Amin também defendeu a revisão das penas aplicadas aos envolvidos nos atos de 8 de janeiro e afirmou que o Congresso deve avançar no debate sobre a anistia aos condenados.
4: Se ele acha que a lei é inconstitucional, ele tem que submeter imediatamente. Mas a lei entra em vigor. Quer dizer, agora o ônus da decisão do Supremo é do cidadão que foi beneficiado pela dosimetria. Quer dizer, a decisão soberana do Congresso fica condicionada ao despacho monocrático.
2: Dinheiro desviado, balanços maquiados e investidores enganados. Fraudes no mercado financeiro que podem causar prejuízos bilionários e abalar a confiança na economia passaram a ser alvo de regras mais duras no Senado. A Comissão de Assuntos Econômicos aprovou hoje um projeto que prevê a prisão para fraudes contábeis e a manipulação de informações que levem investidores ao erro no mercado de capitais. Os detalhes com a repórter Marcela Cunha.
5: A proposta da senadora Augusta Brito, do PT do Ceará, foi apresentada depois do caso das lojas americanas. O texto aprovado pune a fraude contábil, como alterar balanços, informar dados falsos ou esconder operações realizadas pela empresa. A pena prevista é de 2 a 6 anos de prisão e multa. O relator, senador Oriovisto Guimarães, do PSDB do Paraná, afirmou que o texto foi ajustado para deixar mais claro o que deve ser considerado crime, sem gerar insegurança jurídica no mercado de ações.
6: É preciso que essa legislação seja muito objetiva. Até porque nesse mercado de ações é impossível a qualquer administrador garantir resultados. Tá? É sempre uma dúvida. Mercado de ações você pode ganhar e você pode perder, no Brasil ou em qualquer lugar do mundo. Então nós precisamos tomar muito cuidado na tipificação desses crimes para não criar insegurança jurídica e para não criar mais ilusão ainda para o aplicador.
5: A proposta também prevê aumento da pena quando a fraude causar grandes prejuízos, atingir muitas vítimas ou abalar a confiança no sistema financeiro. Em caso de condenação, o responsável poderá ficar impedido de exercer atividade empresarial ou ocupar cargos de direção, conselho ou gerência. O projeto segue para a Comissão de Constituição e Justiça.
2: E o fechamento de escolas em áreas rurais, indígenas e quilombolas poderá ter regras mais rigorosas no país. O Senado aprovou um projeto que impede que decisões baseadas apenas em custos definam o encerramento dessas unidades. A proposta que segue para a sanção presidencial determina que o fechamento dessas escolas leve em conta não só os critérios econômicos, mas também o impacto social, cultural e as condições de acesso dos estudantes à educação. O repórter Rodrigo Rezende tem as informações.
7: A Comissão de Educação.

0: comissão aprovou uma proposta apresentada pelo então senador Messias de Jesus, do Republicanos de Roraima, que cria normas para o fechamento de escolas rurais, indígenas e quilombolas. A relatora da proposta, senadora Jussara Lima, do PSD do Piauí, teve seu texto apresentado na comissão pela senadora Damaris Alves, do Republicanos do Distrito Federal. Ela destaca que o fechamento de uma escola não pode levar apenas em conta o aspecto econômico.
1: Assegurar que decisões dessa magnitude não sejam tomadas de forma discricionária ou baseadas unicamente em critérios, presidente, de eficiência econômica, sem a devida consideração dos impactos sociais, culturais e pedagógicos.
0: A proposta prevê que, em caso de necessidade de fechamento da escola, será assegurado à comunidade escolar o prazo de 1 ano para a solução dos problemas gerados pelo fechamento. Um dos itens que deverá ser observado é um estudo da distância a ser percorrida pelos alunos em uma possível nova escola. A proposta segue para a sanção presidencial.
2: Com trabalhos técnicos de Eliseu Caires, o Jornal do Senado fica por aqui. Acompanhe agora as notícias da Câmara dos Deputados. Boa noite e até amanhã.
3: Jornal Câmara dos Deputados. Deputados analisam política para enfrentar os efeitos da seca no semiárido.
4: Projeto suspende pagamento de financiamento agrícola devido ao El Niño.
3: Comissão aprova punição para casos de violência digital contra a mulher.
4: Boa noite. Comissão aprova punição para uso de IA em ações de violência contra a mulher. A repórter Maria Neves nos conta sobre os casos.
5: A Comissão de Constituição e Justiça da Câmara dos Deputados aprovou o projeto de lei que torna crime alterar ou criar fotos, vídeos e áudios com uso de inteligência artificial para praticar violência contra a mulher. Quem incorrer na prática ficará sujeito à reclusão de 2 a 4 anos, além de multa. De acordo com o novo tipo penal, é crime adulterar, criar, manipular ou produzir fotos, vídeos e áudios utilizando sistemas de inteligência artificial. Para que a conduta seja punida, a manipulação deve ter o intuito específico de causar constrangimento, humilhação, assédio ou ameaça à mulher no contexto de violência doméstica e familiar. O relator, deputado pastor Marco Feliciano, do PL de São Paulo, destacou que a violência digital, ao distorcer a realidade e promover humilhações, assédios e ameaças, aumentam a vulnerabilidade das vítimas, causando danos emocionais e sociais.
6: Esse tipo de violência digital, que muitas vezes ocorre paralelamente a agressões físicas ou psicológicas tradicionais, amplifica o controle e o abuso sobre as mulheres, dificultando ainda mais o processo de superação e denúncia. É fundamental que a legislação avance na mesma velocidade que as tecnologias, garantindo que crimes cometidos por meio de inteligência artificial sejam tipificados e punidos de maneira adequada.
5: Ao apresentar o projeto, o deputado Fred Linhares, do Republicanos do Distrito Federal, também argumentou que a rápida evolução tecnológica possibilita a criação e a disseminação de conteúdos falsos e prejudiciais que aumentam ainda mais a vulnerabilidade das mulheres e agravam o impacto psicológico e social para as vítimas. A proposta que torna crime alterar ou criar fotos, vídeos e áudios com o uso de inteligência artificial para praticar violência contra a mulher ainda terá de ser votada pelo plenário. Da Rádio Câmara de Brasília, Maria Neves.
3: Justiça. Silvio Antônio do PL do Maranhão defende proposta de sua autoria voltada à imparcialidade do judiciário que determina uma quarentena para políticos que desejem ocupar cargos na magistratura. Para ele, os postos não podem ser utilizados como recompensas partidárias.
4: Silvio Antônio sustenta que o cidadão que necessita da justiça deve ser julgado com isenção e ser resguardado de decisões orientadas por agendas políticas e ideológicas. Ele entende que atualmente muitos representantes do Judiciário têm desrespeitado essa determinação constitucional.
3: O PSOL entrou com uma ação direta de inconstitucionalidade no STF contra a redução de penas aos envolvidos nos atos de 8 de janeiro. Chico Alencar, do Rio de Janeiro, alega que a sessão do Congresso que derrubou o veto presidencial à matéria teve irregularidades.
4: Chico Alencar alega que qualquer anistia deve ser precedida de um debate com a população. Ele sustenta ainda que não houve arrependimento dos acusados para justificar o perdão e que a punição é necessária para proteger a democracia e garantir a ética na política nacional.
3: Sérgio Turra, do PP do Rio Grande do Sul, critica a decisão do STF que suspendeu a chamada Lei da Dosimetria, recentemente aprovada pelo Congresso Nacional. Ele afirma que a medida desrespeita a decisão da Câmara e do Senado.
4: Sérgio Turra pede abertura de processo de impeachment contra o ministro Alexandre de Moraes. Ele argumenta que o caso compromete a independência harmônica entre os poderes por invadir as competências do Legislativo.
3: Relações Exteriores. Luiz Lima, do Novo, do Rio de Janeiro, critica a participação de brasileiros em uma embarcação interceptada por Israel próximo a Gaza. O deputado afirma que a missão tem caráter de propaganda política favorável ao Hamas e não de ajuda humanitária à população palestina.
4: Luiz Lima questiona a incoerência de grupos que se colocam como defensores de causas internacionais, mas não enfrentam a violência no Brasil. Para ele, ao libertar os brasileiros, Israel age com mais senso de justiça do que o STF, no caso dos condenados pelo 8 de janeiro.
3: Política. De acordo com o Marcon, do PT do Rio Grande do Sul, recentes operações da Polícia Federal indicam o envolvimento de lideranças da oposição no escândalo do Banco Master. O deputado critica a articulação de projetos que, segundo ele, beneficiavam instituições financeiras com recursos públicos.
4: Na visão de Marcon, partidos de oposição priorizam interesses do setor financeiro em detrimento de pautas trabalhistas, como o fim da jornada 6x1. O deputado defende o aprofundamento das investigações sobre a atuação de agentes políticos no caso.
3: Segurança Pública. Reginaldo Lopes, do PT de Minas Gerais, elogia o lançamento do programa Brasil contra o Crime Organizado. O parlamentar lembra que o governo federal já encaminhou ao Congresso propostas de combate às facções criminosas e de integração das forças de segurança pública.
4: Reginaldo Lopes informa que o governo prevê investimentos de 11 bilhões de reais em ações de segurança. O deputado também destaca operações da Polícia Federal para enfraquecer financeiramente grupos ligados ao crime organizado.
3: Alexandre Lindemeyer, do PT do Rio Grande do Sul, classifica como histórica a criação do Programa Nacional de Combate ao Crime Organizado, lançado pelo governo federal. Ele elogia a articulação entre União, estados e municípios, além dos investimentos previstos para o setor.
4: Na visão de Alexandre Lindemeyer, o programa prioriza o combate ao financiamento do crime, ao tráfico ilegal de armas e à atuação de facções dentro dos presídios. Segundo ele, a proposta também amplia o controle nas unidades prisionais e fortalece as ações de inteligência.
3: Paulão, do PT de Alagoas, cumprimenta o Poder Executivo pelo lançamento do programa Brasil contra o Crime Organizado. A iniciativa prevê investimentos de 11 bilhões de reais para atacar o poder financeiro de facções criminosas em todo o país.
4: Paulão cita relações entre grupos criminosos, banqueiros e refinarias, como exemplo de ligações a serem asfixiadas pelo programa. Para ele, a presença de autoridades dos três poderes na cerimônia de lançamento demonstra a união de esforços em torno da solução para o problema.
3: Patrus Ananias, do PT de Minas Gerais, critica a proposta que permite ao trabalhador usar recursos do FGTS para comprar armas de fogo e munições. O parlamentar defende o fortalecimento de políticas públicas de proteção à população, em vez de ações que ampliem o acesso a armamentos.
4: Patrus Ananias afirma que o enfrentamento da violência deve priorizar a estruturação das polícias, o controle de fronteiras e a luta contra o crime organizado. Na opinião do congressista, o uso de recursos do FGTS para a compra de armas não contribui para a redução dos homicídios no país.
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3: Meio Ambiente. Avança nas comissões da Câmara a proposta que cria uma política para enfrentar os efeitos da seca no semiárido. A repórter Sofia Peçanha tem informações sobre o tema.
8: A Comissão de Meio Ambiente da Câmara dos Deputados aprovou o projeto que institui a política de convivência com a seca nordestina. A proposta prevê diretrizes para enfrentar os impactos da seca no semiárido brasileiro, por meio de ações como sistemas de monitoramento, planos de emergência para estados e municípios e investimentos em abastecimento de água. O texto destaca que a seca é um fenômeno natural e previsível da região, e por isso deve ser tratada com planejamento contínuo por parte do poder público. Entre os objetivos da política estão garantir acesso à água e alimentação, reduzir desigualdades sociais e econômicas, estimular geração de renda, fortalecer a agricultura adaptada ao clima semiárido e promover a recuperação da caatinga. O relator da proposta na comissão, o deputado Fernando Mineiro, do PT do Rio Grande do Norte, destacou a necessidade de integrar políticas públicas já existentes e fortalecer a atuação conjunta entre União, estados e municípios.
9: O que nós fizemos foi adequar os termos do projeto a toda uma política da questão do semiárido, a caatinga. Nós precisamos chamar a atenção e criar mecanismos como o projeto, como o substitutivo que apresentamos, determina. É preciso integrar as ações. Nós temos uma questão grave no Brasil, que é a invisibilidade, digamos assim, do que acontece na caatinga.
8: A proposta também institui 3 programas nacionais. O Programa de Segurança Hídrica do Semiárido, voltado à ampliação do abastecimento de água, o Programa Semiárido Produtor de Energia, que incentiva a geração de energia solar, e o Programa de Preservação, Regeneração e Uso Sustentável da Caatinga. O projeto estabelece ainda a meta de preservar pelo menos 17% da caatinga por meio de unidade de conservação de proteção integral, no prazo de 5 anos, além de contar com incentivo ao pagamento por serviços ambientais e a projetos de crédito de carbono, com prioridade para a inclusão de pequenos produtores e comunidades locais. Para o deputado Fernando Mineiro, as medidas previstas no texto ajudam a estruturar uma política pública permanente para o semiárido brasileiro.
9: O PL conforma uma agenda coerente com a necessidade de previsibilidade climática, integração federativa e proteção de populações vulneráveis.
8: A autora da proposta, a deputada Isa Arruda, do MDB de Pernambuco, afirma que o semiárido brasileiro concentra cerca de 22 milhões de pessoas e enfrenta problemas históricos relacionados à pobreza, ao acesso à água e à vulnerabilidade climática. Ela destaca que a política pretende estimular o desenvolvimento sustentável do semiárido e ampliar a preparação das comunidades para enfrentar períodos prolongados de estiagem. Agora, a proposta que institui a política de convivência com a seca nordestina aguarda análise da Comissão de Finanças e Tributação. Da Rádio Câmara de Brasília, Sofia Peçanha.
3: Desenvolvimento Regional.
4: Bebeto, do PP do Rio de Janeiro, faz uma prestação de contas do seu mandato e destaca o envio de recursos para São João de Meriti. Segundo ele, as verbas foram destinadas principalmente às áreas de saúde, infraestrutura e equipamentos públicos do município.
3: O parlamentar também menciona investimentos em espaços esportivos, reforço da segurança pública e melhorias na mobilidade urbana da Baixada Fluminense. De acordo com Bebeto, as ações buscam ampliar a qualidade dos serviços e a infraestrutura local.
4: E o do Rocha, do MDB, enaltece o legado de José Sarney à frente do governo do Maranhão. Na avaliação do deputado, a gestão do político foi marcada por obras estruturantes que impulsionaram o desenvolvimento urbano e econômico, principalmente da capital São Luís.
3: O deputado também ressalta iniciativas voltadas à educação durante o período. De acordo com o Hildo Rocha, a implantação de ensino mediado por televisão e a ampliação da rede escolar contribuíram para aumentar o acesso dos jovens maranhenses à educação.
4: Albuquerque, do Republicanos, cumprimenta. Ações urgentes na área de saúde e segurança para recuperar a dignidade da população e a assinatura da progressão de perto de 1.700 servidores aguardada desde 2022.
3: O deputado ressalta ainda a regularização de salários atrasados e a nomeação de comandantes mulheres na polícia para priorizar o combate à violência do gênero. Albuquerque elogia ainda a iniciativa de colocar a aeronave oficial para atender emergências de saúde e de segurança. Transportes.
4: Charles Fernandes, do PSD da Bahia, cobra do governo federal a retomada das obras da ferrovia Oeste-Leste, especialmente no trecho entre Caetité e Oeste Baiano. O deputado afirma que a paralisação compromete investimentos já feitos há quase 20 anos, sem resultado concreto para a população.
3: Charles Fernandes ressalta que a ferrovia é essencial para escoar a produção agrícola do Oeste.

0: Oeste da Bahia até o Porto Sul, no litoral do estado. Ele avalia que a redução de dependência do transporte por caminhões pode ampliar o desenvolvimento econômico na região.
1: Agricultura.
2: Heitor Xu, do PSD, manifesta apoio aos produtores de tabaco do sul do país e repercute protestos realizados no Rio Grande do Sul. O deputado afirma que os agricultores enfrentam dificuldades com a classificação do produto, redução de preços e altos custos de produção.
0: Ele critica ainda medidas que, em sua visão, penalizam o setor produtivo do tabaco e cobra mais atuação da vigilância sanitária sobre a circulação de cigarros eletrônicos. Para Heitor Xu, a falta de controle sobre esses produtos também amplia riscos à saúde e fortalece o mercado ilegal.
2: Proposta de Dr. Flávio, do PL do Rio de Janeiro, pretende simplificar a comercialização de alimentos artesanais fora dos limites municipais. Para tanto, ele sugere padronizar a fiscalização entre os diferentes órgãos e unificar as licenças no selo de inspeção municipal.
3: E o selo de inspeção municipal, se ele ficou bem inspecionado na cidade, o mesmo profissional que faz a inspeção, ele vai fazer também a nível estadual e a nível federal. E cabe ao Ministério da Agricultura, o MAPA, essa autorização para que esse produto possa ser comercializado fora do seu município. Então, o que a gente quer hoje é simplificar que o nosso pequeno e médio produtor, produtor artesanal, que já herdou da sua família essa produção, ele consiga comercializar o seu produto. O Brasil hoje tem mais de 5.600 municípios e quase todos eles têm agricultura familiar e o produtor artesanal. Então, esse projeto só é um parágrafo na lei que autorize o nosso pequeno e médio produtor a comercializar o seu produto em municípios vizinhos.
0: De acordo com o Dr. Flávio, a escolha por um único selo vai impedir a apreensão e descarte de alimentos seguros para consumo ocasionados por entraves burocráticos. Ele pondera ainda que o texto incentiva investimentos em servidores locais para suprir a carência de fiscais sanitários.
2: Zé Neto, do PT da Bahia, celebra a aprovação pela Câmara da suspensão da importação de cacau da Costa do Marfim. Segundo ele, a medida busca proteger a produção nacional, especialmente nos estados da Bahia e do Pará, diante de riscos sanitários para o setor.
0: O parlamentar também destaca a articulação política em torno do projeto de sua autoria que barra a importação de cacau africano. Zé Neto argumenta que a proposta representa uma defesa da cadeia produtiva do cacau e da agricultura familiar brasileira.
1: Comissões.
2: Comissão aprova projeto que suspende pagamentos de financiamentos agrícolas por causa dos efeitos do El Niño. A repórter Silvia Munhato explica a medida que foi estendida para todo o país.
4: A Comissão de Agricultura da Câmara dos Deputados aprovou o projeto que suspende por 3 anos o pagamento de empréstimos agropecuários por produtores afetados pelo fenômeno climático El Niño. O El Niño é um fenômeno climático caracterizado pelo aquecimento anormal e persistente da superfície do Oceano Pacífico, na linha do Equador. O texto lista 9 tipos de programas de financiamento que só deverão ter os pagamentos retomados 1 ano após o fim da suspensão e em 3 parcelas anuais. O projeto original do deputado Léo Prates, do Republicanos da Bahia, citava apenas a região conhecida como Matopiba, formada pelos estados do Maranhão, Tocantins, Piauí e Bahia. Mas o relator, deputado Coronel Meira, do PL de Pernambuco, estendeu a proteção aos atingidos em todo o país.
5: Considerando o caráter nacional e dinâmico dos efeitos do El Niño, mostra-se mais adequado e justo estender a abrangência da medida a todos os produtores rurais dos estados atingidos por estiagens severas, chuvas extremas e outros eventos correlatos e relacionados ao referido fenômeno.
4: A proposta que suspende pagamentos de empréstimos de produtores rurais afetados pelo El Niño será analisada agora pelas comissões de Finanças e Tributação e de Constituição e Justiça. Da Rádio Câmara de Brasília, Silvio Minhato.
1: Saúde.
0: Geraldo Rezende, do União de Mato Grosso do Sul, alerta para o surto de chikungunya nas aldeias Jaguapiru e Bororó, em Dourados. Ele informa que viabilizou a construção de novas unidades de saúde, a entrega de 300 novas casas para as famílias e a licitação de uma nova rede de abastecimento de água.
6: Nós conseguimos colocar uma emenda para a licitação acontecer o mais rápido possível para iniciar uma construção de nova captação, reservação e distribuição de água na reserva indígena. de Dourados. É uma cinte a gente verificar que crianças com 7, 8 anos carregando lata de 20 litros de água barrenta e de pessoas idosas com 80, 100 anos carregando lata de água de 20 litros, água inclusive inapropriada para consumo.
2: Na visão de Geraldo Rezende, uma

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3: 8:01.
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Boa noite, meu povo! Sejam bem-vindos a mais um programa Diário de Fabiola, diretamente aqui do estúdio da Nova Onda FM 91,5, nosso programa de toda terça-feira. Programa abençoado, do qual eu sempre trago aqui uma palavra, uma mensagem, uma reflexão para o coração de vocês. E aí, conta para mim, como é que foi seu dia de hoje? Foi um dia puxado, cansativo? O que que você fez? Trabalhou bastante? Foi só luta e peleja? Você teve que matar um leão e ainda desviar das antas no meio do caminho? Isso acontece, né? Ah, acontece. Às vezes tem até mais antas no meio do caminho do que leões. Então é a hora que a gente tem que pedir a Deus bastante sabedoria, domínio próprio, para que a gente tenha paciência para lidar aí com a nossa empreitada, porque não é uma tarefa fácil. Mas ele nos honra, ele vai nos dando vitória aí em meio às dificuldades, não é mesmo? Ô, gente, eu tô com a sensação de que hoje é terça-feira, mas eu tô com sensação de sexta. Eu já comecei a semana cansada. Tem mais alguém assim como eu? Parece que hoje é sexta. Eu mal trabalhei, eu já estou com essa sensação de exaustão. Eu tenho sentido que várias pessoas ultimamente estão dessa forma, né? Parece que os dias eles estão passando muito rápido. Chega no final do dia, você não conseguiu fazer tudo que você tinha para fazer. Ah, enfim, é uma peleja, mas Deus vai dando a gente graça para permanecer aí na caminhada, né? Seguimos firmes. Deixa eu mandar aqui os meus abraços de toda semana. Um abraço para o Falcão, nosso ouvinte, para a Vicentina. Um abraço para o Marcão lá no bairro Chapadão, o Marcão do Velho do Taipa. Ê, meu amigo, Deus te abençoe imensamente. Aparecida lá no bairro Chapadão. Que Deus esteja na vida de cada um de vocês. Não posso me esquecer aqui também do pessoal lá da comunidade do Cunhas, povo querido que eu carrego no meu coração. Irmã Miralva, irmão Hélio, Marta Reis, Lenilson e seus filhos. Marta Reis hoje já mandou mensagem no meu direct do Instagram, dizendo: acaba, pelo amor de Deus. Ela estava se referindo ao meu livro. Eu já disse para vocês aqui que eu estou escrevendo um livro. E eu quero saber se vocês estão orando, orando pela minha vida, orando para que Deus me dê graça. Ô, gente, vocês me ajudam em oração? É sério, não tô brincando, não. Porque eu estou doida para terminar esse livro e aí depois eu preciso publicá-lo. Hoje eu até falei nos meus stories com o pessoal. O mais difícil não é nem escrever o livro, é o recurso financeiro para publicar um livro. Porque antes de escrever um livro, eu não sabia que era algo tão caro. É muito dinheiro envolvido, gente. Muito dinheiro envolvido. Você tem que pagar uma pessoa para corrigir o seu livro, no caso, um professor de português.

Depois você vai pagar um designer, que ele vai pegar aquilo que você escreveu no Word e vai colocar no formato de livro, que tem toda uma padronização e essa pessoa cobra caríssimo por isso. Depois você manda o livro para a gráfica vai te cobrar o valor da impressão do livro, para depois você ter acesso ao livro final. Então, eu acho que a parte mais fácil é escrever. O mais difícil é publicar. Então, que vocês me ajudem em oração, para que Deus mande a provisão, mande o recurso, assim como ele mandou o maná que caiu do céu. Eu creio em nome de Jesus que eu vou conseguir publicá-lo. Vocês oram por mim? Pede a Deus. E eu quero também que vocês comprem meu livro, tá? Compre o livro para ajudar no recurso, porque não tá fácil não, gente. É a vida do crente não é um morango, é luta atrás de luta. Peleja atrás de peleja. Se tudo der certo, acredito que entre essa semana e a outra eu devo terminar a escrita do livro. Aí vem a parte mais difícil, né? Que é o financeiro. Mas Deus está no controle de todas as coisas. Afinal de contas, o crente anda é pela fé. E eu ainda hei de dar este testemunho aqui, em nome de Jesus. Então, deixa eu mandar também aqui abraço para os nossos parceiros, para os nossos colaboradores. 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E vocês se lembram que na semana passada eu recebi aí. Não é que eu recebi uma pergunta, né? Eu estava conversando e, em meio à conversa que eu ouvia, o pessoal estava comentando sobre as multas ambientais e eu não sabia sobre o assunto, então por isso que eu não dei continuidade ali na conversa, eu não entrei no meio da conversa. Mas eu fiz essa pergunta, eu marquei a Aline e a Marcela nos stories e elas responderam em vídeo. 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
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Recebi uma mensagem aqui agora no meu WhatsApp da irmã Miralva. Mandei mensagem agora há pouco, né, pro pessoal lá da comunidade Cunhas. Ela tá dizendo aqui: liguei na hora certa. Um beijo, a paz do Senhor. Vamos orar, povo. Provavelmente ela está falando que vamos orar, porque eu estava pedindo agora há pouco para que vocês orassem, né, aí, pela publicação do meu livro. Ai, gente, eu acho chique. Acho chique. Já pensou? Daqui uns dias eu vou chegar aqui. Gente, agora eu tenho um livro. Tenho um livro escrito. Ah, acho chique. E já falam, né? A psicóloga, a influenciadora, a youtuber, a radialista. Agora também a escritora. Ó, mais uma coisa para minha conta. Ah, esqueci também, né? A pregadora. Eita, Glória. É muita função. É muita função. A gente fica até meio doida, né? Mas Deus vai honrando e vai dando a gente graça para seguir aí com a nossa caminhada. Agora, aquela perguntinha que eu faço toda semana. Agora tá chegando frio. Está chegando frio. E para quem já não tinha o hábito de beber água, agora o negócio fica mais difícil ainda, porque parece que o frio você esquece de beber água, né? É, porque você gasta menos energia, você sente menos calor. Só que os seus rins, ele não entende que é frio ou calor, não. É, aí depois fica com infecção de

urina, fica com pedra nos rins. Então você vigia. Não fica só na oração, não. Parte para ação também. Você tem que fazer a sua parte. Então aqui é aquela hora do programa que a gente para quê? Para tomar água. Você já bebeu sua água hoje? Se não bebeu, aproveita que eu estou te lembrando. Já enche aí a sua garrafinha e faz a sua parte. Pronto. Eu já me hidratei aqui. Estou agora de goela molhada, como diria minha avó. E agora nós vamos para o nosso intervalo. Ah, deixa eu lembrar vocês, gente, atualizar, né, dos últimos acontecimentos. Fiquei muito feliz no último fim de semana, na véspera do Dia das Mães. Eu fui convidada para pregar a palavra do Senhor lá na cidade de Conceição do Pará, na Igreja Ágape. Foi no culto de véspera das mães. Se você não teve a oportunidade de estar lá, assista a pregação que eu já coloquei no meu canal do YouTube. Foi uma mensagem muito forte, uma mensagem muito poderosa. Recebi até um testemunho, eu até esqueci de postar ele nos meus stories do Instagram, depois eu vou postar. Deus entregou ali uma mensagem para uma pessoa determinada e ela tomou posse disso. Foi uma mensagem muito abençoada. É só você entrar lá no meu canal do YouTube, canal do YouTube Diário de Fabiola. Aí você digita lá, mensagem de Dia das Mães. É o último vídeo que eu postei no canal. É um vídeo tremendo que eu tenho certeza que a palavra do Senhor vai falar no coração de vocês. E no próximo domingo eu estarei lá em Nova Serrana, só que não é na igreja, por isso que eu não vou estender o convite aqui para vocês. Não é uma pregação na igreja. Eu fui convidada para pregar num aniversário. Então eu estarei nesse aniversário, pedir a Deus para me dar uma palavra, para levar para os irmãos. E eu fico feliz, né, com os convites, com as oportunidades que o Senhor tem colocado no meu coração. Eu tenho certeza que vai ser bênção. E agora nós vamos ter um momento da palavra depois do intervalo, tanto aqui quanto no meu canal do YouTube. Então, se você quiser assistir ao momento da palavra, que você entre no meu canal. Assista ali ao vivo, que eu tenho certeza que também, de alguma forma, essa mensagem de hoje vai falar com vocês. Combinado? Então, eu volto daqui a pouquinho, depois do intervalo.

Meu povo, já estamos aqui de volta. E o tema da nossa mensagem de hoje é: saia enquanto é tempo. Isso mesmo que você ouviu. Saia enquanto é tempo. Eu tenho certeza que nesta noite de hoje, se você der espaço, se permitir, que a palavra do Senhor falará no seu coração. Então, antes de entrarmos nela, eu gostaria de orar com você, orar pela sua vida, que nesta oração você coloque tudo aquilo que tem te afligido, te preocupado, tirado o seu sono, tirado a sua paz. Que nesta oração que vamos fazer, que você peça a Deus que aquiete os seus pensamentos acelerados. Retire tudo aquilo que tem te perturbado, te afligido. São as dívidas, os problemas financeiros, é o relacionamento amoroso, é problema de saúde. Seja o que for, coloque na presença do Senhor, confiando que Ele tem poder para mudar a sua situação. Se você caiu aqui agora de paraquedas, não sabe o que veio fazer aqui, saiba que isso é cuidado do Senhor com a sua vida, querendo trazer uma palavra, uma mensagem para o seu coração. Então, se possível for, feche os seus olhos. Respira fundo. Se o pensamento vier, você deixa ele vir e passar. Coloque a mão no seu coração e juntos vamos orar. Soberano Deus, Pai amado, Pai querido, nós queremos aqui nesta noite agradecer por mais um dia de vida. Por mais que as lutas tenham batido à nossa porta, a ansiedade, a preocupação, ainda assim, nós cremos que o Senhor está no controle de todas as coisas. Mesmo diante das murmurações e questionamentos, ainda assim, nós cremos que o Senhor muda histórias, muda contextos. Pai, nós te pedimos também perdão pelas nossas falhas, pelas nossas iniquidades, pois bem sabemos que não somos merecedores de nada, mas até aqui. A tua graça, a tua misericórdia tem nos alcançado, tem nos sustentado. Pai misericordioso, te pedimos que nesta noite, que a tua palavra, Senhor, fale conosco, que ela chegue como um bálsamo, trazendo refrigério, mas também traga confronto, Senhor Jesus. Abra os nossos olhos espirituais para que estejamos atentos para enxergar tudo aquilo que vem do Senhor. Retira as escamas dos nossos olhos que têm nos causado a cegueira, que têm nos deixado na ignorância, na rebeldia, na teimosia. Destampa também os nossos ouvidos para que a voz do Espírito Santo possa falar muito mais alto do que as distrações do mundo, Senhor. Pai, nos convença de tudo aquilo que for necessário. Quanto a mim, eu te agradeço, Senhor, pela oportunidade de estar aqui diante de mais uma programação. Usa-me nesta noite como instrumento, como um canal de bênção. Que eu não venha falar de mim, mas que eu venha falar através do Espírito Santo. Que todo o meu ego, que todo o meu orgulho, que toda a minha vaidade, Senhor, que sejam lançadas por terra em nome de Jesus. Fala com teu povo. Assim nós cremos. Amém. Amém, povo de Deus. Glória a Deus, Deus seja louvado. Irmãos, e hoje nós vamos meditar no primeiro livro da Bíblia, livro de Gênesis, capítulo de número 19. E o versículo é o de número 14. Gênesis 19. 14. E assim diz o texto: Então saiu Ló e falou a seus genros,
aos que estavam para casar com suas filhas e disse: Levantai-vos, saí deste lugar, porque o Senhor há de destruir a cidade. Acharam, porém, que ele gracejava com eles. Ao amanhecer, apertaram os anjos com Ló, dizendo: Levanta-te, toma tua mulher e tuas filhas, que aqui se encontram, para que não pereças no castigo da cidade. Como, porém, se demorasse, pegaram-no os homens pela mão, a ele, a sua mulher e as duas filhas, sendo-lhes o Senhor misericordioso, e o tiraram e o puseram para fora da cidade. Somente até aqui. Poderoso Deus, Pai amado, Pai querido, fala neste momento, Senhor, no coração dos seus filhos. Assim eu espero. Em nome de Jesus. Amém. Saia enquanto é tempo. Esse é o tema da nossa mensagem de hoje. Há momentos da nossa vida onde estamos passando por situações, por lutas que parecem muito grandes. E quando nós olhamos para tudo isso, às vezes a gente fica orando, pedindo a Deus para que Ele retire aquela situação diante da gente, para que as coisas clareiem diante dos nossos olhos, para que Ele resolva aquele contexto, para que Ele resolva aquela situação. Só que há momentos em que a solução só se resolve a partir do momento em que a gente sai do problema. Você está entendendo isso aqui? Há momentos em que Deus não vai resolver o problema. Ele não vai tirar a situação de você. Ele vai pedir para que você saia de cena. Saia da rodinha. Saia do convívio, até mesmo com familiares. Saia de lugares perigosos. Lugares dos quais não edifica na sua vida, na sua trajetória, no propósito que Deus tem para você. E às vezes nós ficamos teimosos e rebeldes demais e ficamos só na oração. Só na oração, pedindo para Deus fazer algo, quando na verdade Ele está falando: saia você. Tem hora que você tem que sair do barco. Tem hora que você tem que deixar tudo para trás. Tem hora que a vida fala assim: deixa, que eu vou refazer tudo novo. Entender que quando Deus está no controle de todas as coisas, por mais que você possa perder inicialmente algumas coisas, mas quando você está com Cristo, você só ganha. Quando você entende para onde Deus quer te levar, os planos que Ele tem a seu respeito, você não se apega. Você não se apega a bens materiais, você não se apega a pessoas, porque você sabe que os planos dele são sempre melhores. Só que nós, apegados que somos, temos bastante dificuldade de renunciar. Porque a gente tem muito medo do novo. O novo, ele é desafiador, muitas vezes gera angústia. Você não sabe muito bem como que vai ser. É aquele momento que Deus te tira do controle de algumas situações para te mostrar que é Ele que é o soberano. Ele faz do jeito dele, da forma dele. E até que a gente compreende isso, a gente quebra muito a cara. E esse texto que eu li para vocês aqui hoje, ele retrata isso muito bem. Ele vem falar de uma família. Uma família de Deus, mas que estava no lugar errado. Um lugar corrompido. A um lugar onde as pessoas já estavam com o coração tomado pela fornicação, pelo pecado, pela prostituição, pessoas que não tiveram o coração quebrantado. Só que Deus teve misericórdia dessa família, pelo compromisso que Ele havia feito com Abraão. Então, quando aqui Deus manda anjos até a casa de Ló, esses anjos chegaram com uma missão de levar uma mensagem para Ló. Ló e sua família, dizendo: olha, Deus está poupando
a vida de vocês. Ele vai dar uma nova chance. Ele vai dar uma nova oportunidade. Cadê o glória a Deus? Você está tomando posse disso para sua vida? Deus está te dando uma segunda chance? Mas de que forma você tem se apegado a essa oportunidade? Você, filha, filho que só está apegado ao que foi tirado de você. Deus te livrou da escravidão do Egito e você ainda fica apegada ao quê? Às misérias de lá. Sentindo falta dos melões e das cebolas, assim como o povo quando foi liberto daquele lugar. É porque quando vem a primeira dificuldade, vem os boletos, né? Vem as contas, aí você fica apegado à estabilidade que você achava que tinha. Mas você não consegue ver o quanto você está liberto, liberto em todas as áreas. O quanto Deus ainda tem para fazer e resolver na sua vida, na sua história, mas ainda fica com aquele apego de como era lá. Aqui, quando Deus manda esses anjos até a casa de Ló, os anjos perguntam: quem mais está com vocês? Deus está pedindo para que vocês saiam daqui. Esse lugar não tem mais jeito. O povo daquele lugar não respeitou nem os anjos do Senhor. Eles estavam querendo ter relações sexuais com os anjos de Deus. Olha a confusão que estava naquele lugar. Olha a perversidade daquele povo. Nada, nada tocava no coração deles. Então chega um momento em que os anjos perguntam para Ló: quem está com você, além de sua esposa? Seu genro, suas filhas, apressa-te todo mundo. Vamos sair. Vamos, porque Deus vai destruir esse lugar. Porque aonde não tem conserto, Deus precisa refazer. Para, às vezes, de orar por situações que não tem mais jeito. É você sair de lá e deixar que Deus conserte da forma dele, do jeito dele. O que ele faz? Faz. E é o que ele faz aqui com Sodoma. Ele fala: saiam todos daí. Então é o momento em que Ló vai dar o recado para os seus genros, para sua família. E o texto diz que eles não dão credibilidade para o que Ló está dizendo. O texto diz: eles gracejam, ou seja, eles acham que ele está fazendo uma piada.

não levam aquilo a sério. Sabe por quê? Quando nós estamos cegados pelo pecado, pelo erro, as coisas vão acontecendo diante dos nossos olhos, que a gente já não consegue mais perceber que Deus está querendo nos tirar de determinadas situações, contextos, lugares. É a hora que, se você não estiver com uma intimidade muito grande com o Espírito Santo, você cai. Cai. Tá entendendo? E é a hora que o texto diz que os anjos precisam apressá-los na saída. Apressá-los porque já não tinha mais como aguardar. Já não tinha mais como esperar. A ira de Deus estava batendo à porta. E aí, quando saem, ainda tem uma ordenança. Sai e não olhe para trás. Saia e não olhe para trás. Saia e não olhe para trás. Sabe o que essa mensagem vem dizer para mim, para você nesta noite? Confia no processo do Senhor. Os planos dele são melhores que os meus e os seus. O não olhar para trás é para de vasculhar esse passado tenebroso. Para de ficar apegado com aquilo que Deus já te libertou. Para de ficar mandando mensagem para o ex. Para de querer voltar para a empresa de onde Deus já te tirou. Para de querer ficar pensando como poderia ter sido se você tivesse permanecido, quando Deus está te remanejando para um novo lugar. Ele querendo te dar a transformação e você apegada àquilo que já não faz mais parte da sua vida. E não pense você todo mundo vai conseguir seguir na direção do Senhor. Porque quando os anjos pegam aquela família, na tentativa de livrá-los, de dar uma segunda chance, de dar uma nova oportunidade, vocês acham que todos entenderam o recado? Não. Não mesmo. A palavra diz que quando eles dão a ordenância, vá e não olhe para trás, a esposa de Ló, ela não consegue. Ela vai, mas ela olha. Sabe o que significa muitas vezes esse olhar para trás? Apegar-se ao que ficou. Apegar-se àquilo que deveria ser renunciado. Deus estava dando uma segunda chance para toda uma família. Mas o apego material, aquilo que foi construído naquele lugar, não permitiu que aquela mulher seguisse em frente apenas com a palavra e o direcionamento que veio do Senhor. Então o texto diz que no momento que ela olha para trás, ela se converte em uma estátua de sal. Fica lá. Fica lá. E quantas vezes nós não estamos iguaizinhos a ela, apegados àquilo que Deus já quis nos livrar? Deus dando uma nova direção e a gente com medo de seguir um plano que é muito melhor, mais perfeito, mais agradável. A esposa de Ló, por mais que ouviu a palavra, mas ela tinha certeza dentro dela de que a visão dela era mais importante do que a visão do Altíssimo. Será que Deus também não está enviando anjos na minha casa, na sua, para nos livrar de contextos e situações? Só que nós estamos apegados demais em matéria, pessoas. Ele nos dando livramento e dizendo: não tem mais tempo, é hora de correr, é hora de arrepender, é hora de abrir os olhos, igreja de Deus. Fala que é crente, que converteu, mas continua apegado ao pecado, ao erro. Será que teremos todo esse tempo que às vezes nós achamos que temos? Não sabemos o dia nem a hora. Se ele volta hoje, você fica, eu fico. Como é que é esse negócio? Para de postergar a decisão que você sabe que precisa tomar. Aceite-o como único e suficiente Salvador na sua vida. Não temas. Não fique tão ansioso. A palavra também nos ensina em relação a isso: não andeis ansiosos por coisa alguma. E hoje nós vivemos exatamente o contrário disso. Por qualquer coisa, por qualquer motivo, estamos ansiosos demais.
tudo hoje rouba a nossa atenção, nosso foco, e a gente sai do alvo, que é Cristo. A gente fica sempre apegado a coisas passageiras. E a palavra mesmo, a gente deixa de lado. Estamos virando os cristãos de domingo. A gente só busca no Senhor nos fins de semana. Só vai ao culto nos fins de semana. Só faz uma obrazinha no fim de semana, mas fica lá pedindo a misericórdia dele o tempo todo, todos os dias. A conta não fecha. Queremos a misericórdia, a benevolência e a bondade infinita dele o tempo todo. Mas quanto de nós temos desprendido para realmente confiar que ele dá, mas que a gente também precisa oferecer a nossa parte? E é por isso que com essa mensagem de hoje aqui, queria deixar essa reflexão para você que está aqui ouvindo essa programação. O que que Deus está te convidando para que você renuncie? Para que você abra mão? Para que você saia dessa teimosia? Aonde tem sido a sua ignorância? Aonde você precisa melhorar? Quais são os passos que você precisa dar? Aonde é que você ainda está capengando? Aonde é que você ainda está pelejando e não sai do lugar? Fala, Senhor, renova-me. Não tem um hino que diz exatamente isso? Renova-me, Senhor. Eu já não quero ser igual. Só que esse não ser igual requer um compromisso, comprometimento diário. Onde todos os dias nas nossas orações precisamos pedir a Deus que nos retire da cegueira, da ignorância em que andamos, da teimosia, rebeldia. Para que a gente não faça como os genros de Ló, como a esposa de Ló. Então aqui agora, nós vamos fazer uma oração final. E que nesta oração, nesta prece, você possa apresentar a Deus todas as suas mazelas, todas as suas fragilidades, vulnerabilidades, que você possa dizer a Ele o quanto você precisa progredir. Mostra para Ele quais são os seus pontos a serem melhorados, porque Deus sabe de todas as coisas. Ele conhece seu coração, conhece as intenções que você carrega, sabe também das suas falhas. Só que a oração, muitas vezes, ela serve muito mais para a gente do que para Deus. É para o nosso reconhecimento, para que a gente reconheça aonde está errando, justamente para não continuar repetindo o erro. Para que a gente tenha clareza o suficiente, para que os nossos olhos não se tampem, para que a gente esteja desperto. É a hora que a gente esteja o tempo todo antenado àquilo que Deus quer de nós e a gente não comer mosca. É a hora que Ele te dá uma palavra e você tem que ser obediente à palavra dEle e não ficar questionando. Não ficar assim, será? Será que é Deus? Será que não é? Tem hora que a gente tem a dificuldade de reconhecer a voz do Espírito Santo porque estamos distraídos demais com as coisas terrenas, com as coisas mundanas. Então que a gente possa despertar. Como diz a palavra, né? Desperta, ó tu que dormes. Desperta. Saia dessa inércia, saia dessa preguiça. É hora de renovo. É hora de avivamento. Orai uns pelos outros, mas faça também sua parte. Deus é contigo nessa peleja. Amém? Então vamos fazer a nossa oração. Coloque nessa oração também todos aqueles que precisam ser alcançados pela misericórdia do Senhor, por aqueles que de alguma forma ainda relutam em aceitar Jesus como o único e suficiente Salvador.
Ore por aqueles que estão completamente desviados, que você seja um instrumento, um canal de bênção na vida dessas pessoas. E nessa oração, peço ao Senhor que te instrumentalize para que você seja cheio da presença do Espírito Santo por onde quer que você vá. Fala, Senhor, onde os meus pés pisarem, que eu seja um instrumento na vida das pessoas. Coloque as palavras certas na minha boca, que eu seja sábio, sábia no ouvir e no falar, que eu não atropele as pessoas com os meus pensamentos acelerados, que eu não fique querendo encontrar soluções aonde não é o meu papel buscar soluções. Então vamos orar. Poderoso Deus, Pai amado, Pai querido, nós queremos agradecer por esta palavra, Senhor. Palavra que eu tenho a certeza que tocou e que falou no coração de cada um dos seus filhos. Continua, Senhor, falando conosco ao longo desta noite. Leva-nos, Senhor, ao arrependimento e à conversão. Senhor Jesus, toca neste momento cada pessoa que está aqui ouvindo esta palavra. Visita cada casa, cada coração. Que a tua misericórdia se estenda, ó Pai, na vida de cada um dos seus filhos. Instrumentaliza essas pessoas, Senhor Jesus, para que sejam cheias da presença do Espírito Santo. Que onde essas pessoas colocarem os pés, que todos aqueles que cruzarem com essas pessoas que possam sentir a presença do Espírito Santo. Freia, Senhor, a nossa língua, que sejamos sábios no falar, sábios no ouvir. Sejamos pacientes, Senhor Jesus, mansos de coração. Que o Espírito Santo, ele venha se manifestar e predominar na nossa vida. Oramos também pelos enfermos, Senhor. Leva cura nos leitos de hospitais, nos CTIs e UTIs. O Senhor é o médico dos médicos. Entra também, Senhor, nos presídios e penitenciárias. Leva quebrantamento de coração. Que essas pessoas sejam alcançadas, Jesus, pela tua misericórdia. Olha pelos relacionamentos, pessoas pedindo por restauração, por cura, Jesus. Livra dos vícios, do álcool, das drogas. Filhos envolvidos com coisas erradas, Senhor, tem misericórdia do teu povo. Te agradecemos por mais um dia na tua presença e te pedimos, Espírito Santo, venha selar por este momento de oração. Assim nós cremos e esperamos. Em nome de Jesus. Amém. Irmãos, foi um prazer incomensurável estar aqui com vocês em mais uma programação. Como eu disse lá no início do programa, orem por mim, orem pelo meu livro, sim, em nome de Jesus vai dar tudo certo. O Deus de provisão vai mandar o maná do céu. E eu vou dar esse testemunho aqui, em nome de Jesus, que dará tudo certo, conto com a oração de vocês. E na semana que vem, se Deus permitir, nós estaremos aqui novamente para mais um programa abençoado e vocês são convidados especiais. Eu desejo a todos uma excelente noite, que Deus os abençoe. Um abraço, tchauzinho.